0: ar de novo a nossa mineirinha e Paulinha Fernandes, hein? Na programação mais gostosa, mais ouvida, é um prazer estar com vocês aqui, uma boa quinta-feira pra você. Esse é o seu Misturadão que volta já.
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0: 9 e 10.
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tudo certo contigo, com licença para entrar em sua casa, aí no seu trabalho, para te fazer companhia nesta quinta-feira. Olha, a dupla Guilherme Santiago lançou no final do ano passado as últimas faixas do álbum, onde eles comemoram os 30 anos da dupla. E o destaque é a música Pra Não Lembrar de Mim, que tem uma participação super especial dos irmãos Zezé de Camargo e Luciano. Não

0: Kleber e Cauã, mil adjetivos. Essa é top, hein? Recentemente lançada aí, agora em maio desse ano, né? No projeto Resenha na Fazenda. Essa faixa aí, ela traz uma letra romântica que exalta toda a beleza natural e os detalhes da pessoa amada. Kleber e Cauã, esse é o seu misturadão, gente. Programação recheada de sucessos aqui na sua rádio favorita. Já já eu tô de volta, hein?
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Olha, o Eduardo Costa, ele lançou em maio a faixa inédita Imagina Eu, que faz parte do projeto Eduardo Costa do Velho Testamento, hein? Essa música, ela aposta no estilo romântico que marcou aí a sua trajetória musical. Mistura.

aqui na nossa programação Tele Swims. Também teve Matheus Vargas com Desocupa, participação de Kleber e Cauã, e ainda o Eduardo Costa, o talentoso Eduardo Costa. Imagina Eu, esse é um grande sucesso que o Brasil tá cantando e você canta junto com a gente no nosso misturadão que chega ao fim. A edição de hoje, quinta-feira, foi maravilhoso, bom demais passar essa hora com vocês, e passou voando aí, mas amanhã já é sexta-feira e eu vou estar por aqui, ó, juntinho de você, sempre com alegria e muita música boa. Até amanhã, tchau.

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6: Agora é hora do Cidade in Love, criado para envolver e unir os corações. Eu sou Gil Garcia e convido você a experimentar cada palavra, cada pausa e cada som como partes integrantes da sua história. Neste lugar, cada elemento ganha importância, já que a essência romântica guia nosso percurso. Neste espaço, cada momento intenso se eterniza em memórias, enquanto as emoções se moldam em companheiras. Inicialmente, permita que melodias invadam o espaço e traduzam emoções que as palavras deixam escapar. Intensifique o som e aprecie a primeira música desta jornada.
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0: A música anterior deixou uma vibração emocional no ar que ainda se mantém. Permanecendo em harmonia, a próxima faixa avança nossa narrativa.
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0: A música se encerra e deixa fluindo a essência dos sentimentos experimentados até o momento. Está na hora de pausarmos brevemente aqui no Cidade em Love. Segue o romance neste espaço após o intervalo, onde novas emoções continuam a ser expressadas.
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1: O programa Cidade in Love está de novo em cena, despertando sentimentos que fazem de cada segundo uma experiência única. Neste lugar, cada termo vira um abrigo e cada segundo é ainda mais significativo. Continue a se deixar levar pela música, permita que ela envolva você e complete o encanto que apenas o coração pode compreender.
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0: A música acaba, mas o sentimento persiste e se transforma. E já entramos em uma nova fase com a música que toca a seguir.
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0: término da melodia, preparamos um pequeno intervalo. Vamos fazer uma breve pausa. Continue conosco. Assim que voltarmos do intervalo, mais músicas serão tocadas neste espaço criado para o coração.
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6: 10:49.

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0: Chegamos ao término de mais uma edição do Cidade em Love. E cada momento vivenciado aqui fica gravado nas memórias de quem participou. Todos os sons, cada letra e silêncios compartilhados formaram recordações indeléveis para quem presenciou. Ainda guiados pelo romantismo, mesmo que a última canção tenha tocado. É que os sentimentos verdadeiros nunca se despedem. Eu sou Gil Garcia e agradeço por sua companhia, pela sintonia de emoções que compartilhamos neste encontro especial. Nos veremos novamente no próximo Cidade em Love para mais experiências emocionantes. Um forte abraço.
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0: Meia-noite 51.
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0: Alô, gente, bom dia, bom dia. Tem alguém ligado aí? Então avisa a todos que cheguei, hein? Cheguei com o Canta Brasil. Manhã super, manhã de sexta-feira, dia 10 de julho de 2026. Muito bom dia pra você, bom dia, minhas amigas, bom dia, meus amigos. Bom dia pra você ligado na programação 99 em mais uma manhã. Bom dia, estamos chegando e a partir de agora até às 7, Civaldo Miranda, comando Canta Brasil. Pra tocar a melhor música sertaneja, música de qualidade pra toda a família ouvir. Aqui com a sua participação pelo Zap 99-3031-0099. É o Zap 99. Muito bom dia para todos, bom dia para você. Você que está em casa, no trabalho, onde quer que esteja, fazendo o que você quiser, com quem você quiser. Bom dia!
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0: Já tá no ar o Canta Brasil desta sexta e você tá ligado? Tamo junto, hein? São 5:02 na 99 FM, a Rádio Mais.
5: Oi, Sivaldo. Bom dia.
0: Bom dia, meninas e meninos. Bom dia, gente boa.

0: Barreirito, começamos assim, Juventude que perdi com o Barreirito, primeira de hoje, aqui no Canta Brasil. Bom dia, gente, bom dia pra todos, bom dia pra você, acordou, que bem, que bom, hein? Tamo junto, tem mais amanhã, é manhã de sexta-feira, né, gente? Manhã de sexta-feira, sextou! Como diz os amigos que sempre participam comigo, sextou, Sival, tá bom, graças a Deus, sextou. E você, como é que tá? Tá tudo bem? Estamos desejando que você esteja bem, é o nosso desejo sempre, que todos estejam bem, que nosso Deus Pai Todo-Poderoso, Criador do Céu e da Terra, esteja presente na vida de cada um, tá bom? Chega pra cá, seja bem-vindo à nossa programação. 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Quem tá comigo nesta manhã? Já tem alguém acordado já? Tem sim, tem. E se não me falha, se eu tô reconhecendo bem, é o João Batista. Então chega pra cá, seja bem-vindo. Solta a voz, João Batista. Bom dia.
1: Bom dia.
0: Dia. Bom dia. Fala aí.
1: Daqui da Barcelona, eu quero que você faça aquela música do Léo Magalhães, Café da Manhã.
0: Léo Magalhães, Café da Manhã.
1: Oferecendo para Tatiana Raiz, para meu pai João Joaquim, que mora no Coqueiro, e o pessoal todo do Coqueiro, e meus amigos daqui da Barcelona, e para Bertão, eu fiz para Perceba, todos nós alegria.
0: Certinho, obrigado pela companhia, obrigado pela audiência, viu, meu caro João Batista? Bom dia. Seu áudio parou aí porque são 30 segundos, tá? Não é culpa minha, não, por favor, não vai me condenar, não. Tá bem? Obrigado aí pela companhia. Bom dia, gente, bom dia pra você, João Batista, já carimbou a dele, agora falta você, tá bom? Então manda a sua pro zap 99, que é 3031-0099. 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Quem tá comigo? Solta a voz no Canta Brasil, bom dia.
2: Bom dia, Sivaldo Miranda.
0: Bom dia.
2: Sextou, meu irmão.
0: Sextou.
2: Sivaldo, se fosse possível, queria ver uma música com o Amado Batista, Batitum, que saudade. E ofereço para todos ouvindo dessa rádio linda de audiência de Itamaraju aí, né? 99.
0: Certo.
2: Pessoal, minha irmã Vera Lúcia, do Vaja Alegre, minha irmã Dinha, Regi, para você, para todos gostarem dessa música, aqui em Teixeira também, todos, né? Aqui é João Batista de Teixeira de Freitas.
0: Opa!
2: Solta a voz!
0: Solta a voz, cara!
2: Obrigado, Sivaldo.
0: Tem dois João Batista, é muita coincidência, né? É João Batista demais! Mas tá bom, valeu, obrigado, hein? Bom dia, bom dia. O João Batista de lado, de outro, e assim vai o Canta Brasil. Esta super manhã, bom dia.

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2: 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Legal, vamos nós aqui com Canta Brasil. Bom dia, gente. Bom dia pra você. Bom dia, minhas amigas. Bom dia, meus amigos. Bom dia pra você que acompanha o Canta Brasil. Bom dia, bom dia. É pra você que acompanha o Canta Brasil em todos os cantos da nossa região. Bom dia pra Edneia. Edneia em Prado, né? Ouvindo Canta Brasil, muito obrigado. Obrigado aí pela companhia. Tá curtindo a programação 99 nesta super manhã de... Nesta super manhã de sexta-feira. Vamos lá. Gente, deixa eu ver quem participa comigo aqui. Eu tô devendo a música Tututu de Saudade, né? De Amado Batista. Ô, gente, vamos mudar esse disco, por favor. Me ajuda. Olá, quem tá comigo? Quem tá comigo aqui acordou cedo também, né? Então vamos nessa, solta a voz.
3: Bom dia, Givaldo. Bom dia. Quem fala aqui é Amaral. Ô, Givaldo, quero ouvir uma música com o Carlito e Baduí. Fica a sua escolha.
2: Quem é esse?
3: Pra mim, Carlito pra você, pra todos aqui da comunidade do Tururim. Pra quem gostar da música, Givaldo. Um bom dia pra você, um abraço.
2: Obrigado, bom dia, né? Nunca ouvi falar, mas vou procurar aqui, tá? O antigo é demais, já era. Ai, ai, valeu, obrigado, meu camarada. Obrigado aí pela companhia. Bom dia, viu? Vamos mandar um abraço aos amigos padeiros. Padeiros já estão com a mão na massa, fazendo pão, bom dia, né? Já estão aí fazendo o pãozinho nosso de cada dia, os padeiros. Bom dia pra todos, né? Muito obrigado aí pela companhia. Não vão deixar a massa queimar hoje não, né? Gente, deixa eu fazer um alerta aqui a vocês. Você que tá saindo de casa agora vai encontrar aí uma neblina muito forte aqui em Tamaraju, viu? Neblina forte mesmo. Neblina daquelas, né? Visibilidade quase nada. Ao menos na hora que eu estava vindo pra emissora, não dava pra enxergar 10 metros à frente. Então é preciso ter muito cuidado, viu? Mas muito cuidado mesmo, tá bem? Vamos lá, muito cuidado, ok? Vamos nessa, gente. São 5h22 no Canta Brasil. 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Bom dia, gente, vamos lá. Bacana aqui a música do Amado Batista que eu tô devendo, vamos nós.

0: Evandro do Canta Brasil Não Vá, aqui também Amado Batista Tutuntun de Saudade. Ei, Caribe, você gosta, hein, Caribe, você gosta. Né, Genilde? Bom dia, Genilde, bom dia, acorda, Genilde. Vocês não estão de ressaca não, né, que ontem foi aniversário de Rogério, aí de repente, né, de repente rolou lá um churrasquinho, uma cervejinha em plena quinta-feira, não tá de ressaca não, né? Ah, então tá bom, se não tá de ressaca, tá bom. Bom dia pra todos aí, bom dia. Ô Neidizal, acorda, Nerivaldo, acorda Neidizal. Ontem eu conheci um primo dele, e ó, o primo dele me convidou pra ir a Santo Antônio, né? Pra ir a Santo Antônio, lá na casa dele, esse primo, me convidou pra ir na casa dele, lá em Santo Antônio. Falou, não, você vai na minha casa primeiro, agora você vai na minha casa. Ah, tá lá. Ah, e a gente vai, né? A gente vai. Vai. O cara convidou, não, você vai primeiro na minha casa. E a gente vai, sim. Opa, Nedizal, conheci seu primo. Tem que tentar lembrar o nome dele agora. Trabalha na piano, cara. Vamos lá, solta a voz aí, gente boa. Bom dia, bom dia.
1: Bom dia, Sibaldo.
0: Bom dia.
1: Maria do Carmo, Teixeira de
0: Fala, Preta. Maria.
1: Quero ouvir com Chico Rei, Paraná. Liguei pra dizer que te amo.
0: Essa música, eu não sei se eles gravaram essa música, mas essa música, na verdade, não é com Chico Rei, Paraná, não. Essa música é com Alan e Aladim, viu? Essa música é com Alan e Aladim. Minha amiga Maria, um abraço, obrigado aí pela companhia, tá? Obrigado pela audiência. Vou tocar a música pra você com Alan e Aladim, tá bem? Obrigado mesmo. Abraço. Aí, Ah, tá. Beleza, tá bom. Nerivaldo já respondeu aqui. Nerivaldo tá acordado, rapaz. Eu pensei nem que Nerivaldo tava acordado. Bom dia, meu jovem. Ele está dormindo muito mesmo. Tá dormindo, cara. O cara tá dormindo, Nerivaldo. O cara tá dormindo. Viu? O primo dele, é primo dele. O cara se apresentou. Foi lá na feira do produtor rural que tá acontecendo lá no... ali na área, próximo ao BTV, aqui em Itamaraju. E aí, quando eu fui, tava gravando alguns depoimentos, algumas entrevistas, ele se apresentou e falou, solta a voz. Eu falei, aí ele, oi, Sivaldo, bom dia. Eu falei, ih, é meu ouvinte. Falei, é meu ouvinte. E aí o cara falou assim, sou sim, rapaz, te ouço todos os dias. Eu sou primo de Neidizal. É, aí já me convidou pra ir na casa dele, e é claro que eu vou, né? Claro que eu vou. Eu falei, ó, fazer piseiro lá no sábado, hein? Olá! E você tá convidado, viu, Nerivaldo? Depois que mandar o queijo pra mim.

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9: Vamos saber como está o tempo em Itamaraju. Segundo o Serviço de Meteorologia, Itamaraju registra ventos a 3 km por hora. A umidade relativa do ar está em 89%. Visibilidade, gente, muito comprometida aqui em Itamaraju. Muito cuidado, viu, gente? Bom, muita neblina, né? Muita neblina mesmo. Bom, amanhã de céu limpo, sexta-feira de céu limpo em Itamaraju, temperatura, segundo o Serviço de Meteorologia, é de 19 graus. Vamos para Vereda. Vereda registra ventos a 3 km por hora. A umidade relativa no ar está em 99%. Visibilidade também muito comprometida na região de Vereda. Manhã de céu claro, temperatura 17 graus em Vereda. De Vereda, vamos dar um pulinho a Jucuruçu, saber que está, como está o tempo por lá. Ventos a 6 km por hora. A umidade relativa do ar está em 93%. Visibilidade também exigindo muito cuidado, mas muito cuidado mesmo. Tempo, céu parcialmente nublado, temperatura 17 graus em Jucuruçu. De Jucuruçu para Itabela. Itabela registra ventos a 2 km por hora. A umidade relativa do ar está em 94%. Visibilidade muito comprometida em Itabela, viu, gente? Muita neblina. Manhã de céu maioritariamente claro, temperatura 18 graus em Itabela. Vamos ao Prado. Prado com ventos a 6 km por hora. A umidade relativa do ar está em 96%. Visibilidade também exigindo cuidados. Manhã de céu limpo, temperatura 19 graus em Pradim de Açúcar. Teixeira de Freitas, com ventos a 3 km por hora. A umidade relativa do ar está em 99%, visibilidade muito comprometida em Teixeira de Freitas, muito neblina também. Manhã de céu maioritariamente claro, temperatura 17 graus em Teixeira de Freitas.
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0: Preparamos aqui o toque do dia, daqui a pouquinho, na programação 99, a nossa mensagem do dia, tá? Fique ligado, bom dia. Cadê o pessoal? Ah, tem a Aline aqui que acordou, né? Tem a Aline que acordou, tá aqui com a gente, né? Rapaz, eu atendi tão pouco assim hoje. Hã? Então vou atender. Teixeira de Freitas, já dois aqui, né? Dois Teixeira de Freitas. O terceiro vem agora, bom dia.
1: Esse Valdão, cara, Teixeira de Freitas, gostaria de ouvir a música com Bruno Marrone, Coração de Pedra. Ofereço para todos que gostarem da música. Valeu, Sivaldão!
0: Ô, Carlos de Teixeira de Freitas, bom dia, bom dia. Apareceu o Tamaraju, solta a voz agora, bom dia. Bom dia.
2: Bom dia, Sivaldo. Bom dia. Quero pedir a música de Kristen Ralph. Eu ofereço pra você, eu ofereço pra Vaninha, eu ofereço pro meu esposo e eu ofereço pra todo que tiver na escuta que gostar da música. Ótima sexta-feira, bom trabalho, Deus abençoa. Fica com Deus.
0: Amém, bom dia. Não sei porque tá cortando assim no final. É eles mesmo lá, não sou eu não. Solta a voz no Canta Brasil, bom dia.
3: Bom dia, Sivaldo Miranda, Galego da Pontinha.
0: Ô, Galego, solta a voz.
3: Se possível, Sivaldo, toca a música do Menino da Canoa. Beleza? Tudo de bom e tenha um bom dia.
0: Valeu, bom dia. Então vou tocar Menino da Canoa, é Barreirito. Faz um tempão que eu não toco, né? Vou tocar hoje. Tá bom, obrigado. Mais um, solta a voz. Bom dia.
4: Oi, Sivaldo, bom dia.
0: Bom dia.
4: É Eva, do Assentamento Três Irmãos. Quero ouvir uma música com Alan e Aladim. Você escolhe aí.
0: Eu toquei Alan e Aladim.
4: E ofereço especialmente pra minha prima, Eliana, lá na Pedra d'Água.
0: Sim.
4: E é isso aí, Sivaldo. Sextou.
0: Tá certo. Amanhã eu vou lançar uma promoção, tá? Amanhã eu vou lançar uma promoção aqui. Fique ligado, hein? Amanhã tem promoção. Eu vou ver se hoje eu consigo uns dois pixels, né? Solta a voz, Marcelo!
5: Bom dia, Sivaldo!
0: Bom dia! Bom dia, Marcelo!
5: Bom dia!
0: Bom dia!
5: Eu quero
0: Poeira! Poeira!
5: Poeira!
0: Isso é!
5: Papado!
0: Paoroxi! Certo!
5: Para todo mundo.
0: Certo.
5: Para ouvir. Ô, Poeira. Ô, Leonardo. Uma diga.
0: Tá certo. Obrigado, Marcelo. Bom dia. Abraço. Bom dia. Vou tocar logo essa aqui, porque daqui a pouquinho já fica fora de cogitação, né? Então vou atender.

0: demais, né? Com Bruno e Marrone, Coração de Pedra, Menino da Canoa com Barreirito, tocamos aqui na programação 99. Boa demais, gente. Dia clareou, né? Clareou, né? Mas clareou assim, né? Porque tem neblina demais. Mas muita neblina mesmo aqui. É, Itamaraju, ao menos é o que eu tô vendo, né? Gente, bom dia pra você, bom dia, meus amigas e meus amigos. 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Cidadão, cidadão mandou aqui uma... Ô, Aline, bom dia. Ah, tá, beleza, continuou muito forte. Ele disse muito bem, mandou outro vídeo aqui com mais neblina, né? A fim de deixar a gente informado. Muito bem, Aline, obrigado, viu? Ó, Dadão mandou uma foto aqui, umas barras de queijo muito bacana. Ô, Nerivaldo, tá concorrendo com você, o cara. Só a Gleiton, muito obrigado, valeu, Gleiton. Obrigado, abraço. Bom, bonito queijo, hein? É bom o quanto é bonito? Porque bonito ele é, né? Agora, se é bom, a história é outra, né? Então tá bom, obrigado, bom dia.
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0: São 6 horas. No Canta Brasil. A mensagem de hoje tem como título Como Deus Quer. Eis a mensagem. Às vezes, quando nuvens borrascosas enegrecem o céu, anunciando chuva, olhamos para cima e dizemos: ah, deveria chover somente da meia-noite às 6 da manhã. Aí a chuva faria seu papel e não atrapalharia a vida de ninguém. Em outros dias, quando a estiagem se faz longa, ficamos aguardando que as nuvens prenunciadoras da chuva benfazeja cheguem logo. Paradoxalmente, se o final de semana se aproxima e o anúncio é de aguaceiro, reclamamos: tinha que ser no final de semana? Precisava chover para estragar meu lazer? Outros, ao contrário, dizem: por que chove durante a semana, quando se precisa sair para estudar, trabalhar? Deveria chover só nos feriados. Todas essas expressões, que são muito comuns em nosso cotidiano, demonstram o quanto ainda somos egoístas. Pensamos somente em nós. Quando pedimos chuva pela madrugada, não recordamos de quantos guardas noturnos passam aquelas horas montando guarda, andando de um a outro lado. Nós estaremos abrigados em casa. Eles não. Quando não apreciamos a chuva nos finais de semana, não cogitamos que o agricultor a aguarda ansioso a qualquer hora. Dela depende a vida da sua lavoura, do seu empreendimento. Sem chuva, a plantação morrerá. Não haverá colheita, não haverá grão, nem folhas. Aqueles que apreciam a chuva nos dias em que não precisam sair para seus afazeres, esquecem que muitas mães e pais aguardam igualmente ansiosos o final de semana para poder sair com os filhos, para ir ao parque, passear, jogar bola. Que muitos cogitam ir à praia para espairecer após a semana de labor estressante. Por tudo isso é que Deus, a sabedoria e suprema inteligência, estabelece leis primorosas e justas, sem ficar a ouvir as imprecações de uns e os pedidos de outros. Ele estabelece que a chuva virá quando as condições assim o permitirem. Ela vem, amiga, lançando-se ao solo, enchendo rios, alimentando lençóis subterrâneos. Derrama-se pelas lavouras, banha as árvores frondosas e a erva miúda. Higieniza a atmosfera, alegra a natureza. Constatamos desta forma que o melhor para o mundo é mesmo a vontade de Deus. Ele distribui as bênçãos da chuva, do sol, dos ventos ligeiros, da brisa, das grandes tempestades, com toda a ciência. Somente Ele, o Pai de todos nós, sabe exatamente o que necessita cada um de seus filhos. E como excelso administrador, não atenta para os caprichos de um e de outro, mas delibera pelo que seja mais produtivo em termos de progresso para a terra e seus filhos. Por isso, Quando o sol se fizer inclemente ou a chuva se fizer contínua por largo período, pensemos: Deus sabe o que faz. Na terra de provas e expiações em que nos situamos, ainda por muito tempo estaremos a braços com essas vicissitudes, que são as intempéries, a que chamamos de capricho do clima, o resultado de nossa própria imprevidência. Também cogitemos de que habitamos um planeta com mais de 6 bilhões de pessoas e que de forma alguma podemos pensar somente em nossas necessidades e nossos desejos. Habituemos-nos, pois, em questões cujo comando nos foge, a crer que a vontade de Deus é a melhor. Por sua sabedoria, por seu amor, por sua ciência de todas as coisas, Ele sabe o tempo de tudo prover para os filhos a quem concedeu o imenso campo planetário para viver, crescer e semear. Pensemos nisso. Bom dia.
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0: Bom dia pra você, bom dia minhas amigas, bom dia meus amigos. Bom dia pra você ligado na 99 FM, mais amanhã, é manhã de sexta-feira, gente boa, manhã de sexta-feira, dia 10 de julho de 2026. Um ótimo dia para todos, que nosso Deus Pai Todo-Poderoso, Criador do céu e da terra, esteja presente em sua vida, em seu coração, no leito da sua família, tá? Paz, amor, alegria e muita saúde sempre. É o que nós desejamos. Vamos que vamos aqui com Canta Brasil, contando sempre com o apoio de Casa e Cia. 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Deixa eu atender um zap aqui, porque eu sei que a pessoa vai sair daqui a pouquinho. Aqui é Larissa. Bom dia, aqui é Larissa. Ouço você todos os dias aqui em Alcobaça. Gostaria de pedir uma música bem antiga, só que porque minha mãe tá ouvindo a rádio comigo hoje. Eu gosto muito de rádio, porque puxei a ela. Muito bem, obrigado. Aí, por favor, oferece a música para minha mãe, Zete Borel, e para mim. Obrigado, viu? Valeu, Larissa. Bom dia. Daqui a pouquinho eu toco a música pra você, tá bom? Vou escolher um aqui. Espero que goste, tá bem? Tá bom? Por enquanto eu vou atender os pedidos anteriores aqui. Obrigado pela companhia. Bom dia, gente. Bom dia todo mundo acordando na manhã mais gostosa da Bahia. Vamos que vamos.

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2: Beleza, né? Vamos nós aqui com Canta Brasil. Meu amigo Marquinho me mandou uma mensagem aqui, avisando, pedindo para alertar o pessoal aí que rodovia Itamaraju, Jucuruçu, muita encerração, muita neblina. A gente já tá alertando isso aqui desde cedo. Assim que a gente começou o programa, a gente falou sobre essa neblina forte, né? Essa encerração que tá aqui na região. Então tem que ter muito cuidado, viu, gente? Muito cuidado. É todo canto. Sentido Teixeira, sentido Itabela, sentido Prado, sentido Jucuruçu, muita neblina mesmo. Muito cuidado, tá bom? Tô devendo a música que nosso amigo Marcelo pediu. Vou tocar daqui a pouquinho, tá? Tem a nossa amiga também que pediu. Pediu uma também, a Larissa pediu para oferecer uma música pra mãe dela. A gente vai tocar também daqui a pouquinho, né? Bom dia, bom dia. Aliás, essa aqui que eu vou tocar já serve pra Marcelo e pra Larissa, tá, Larissa? Espero que goste, tá bom? Obrigado aí pela companhia, tá? Bom dia. Quem mais tá comigo nesta super manhã? Tem gente soltando a voz aqui no Canta Brasil. Bom dia, vamos lá.
3: Alô, Sivaldo, bom dia. Aqui é Gelian, Sivaldo.
2: Fala, Gelian.
3: Bom dia pra nós, estamos aqui no trecho, hein?
2: É.
3: Prado e Itamaraju.
2: Opa.
3: Não tá dando pra enxergar um palmo.
2: Aí, tá vendo?
3: Só neblina.
2: Muito bem.
3: Ô, Sivaldo, se for possível, toca aí uma música pra nós, Dini e Gênio, os quatro cantos da casa.
2: Certo.
3: Valeu, cuidado, pessoal, a neblina tá forte.
2: Muito bem, obrigado aí, Gelian. Muito obrigado, obrigado mesmo pela informação. Desculpa aí, ele mandou essa mensagem, ela cedinho, né? Cinco e pouco. Mas é porque a gente segue aqui a ordem de chegada, né? Então tem que ir assim, desse jeito. Obrigado, Gilian. Um abraço, bom dia. 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Quem tá comigo? Ah, Daniel, né? Eita lá! Família Morel, bom dia! Obrigado, alô, Lebra, tá na hora de acordar, hein? Despertar pra vida, bicho!

0: Gente, já... Ih, cara, toquei essa aí. Ai, ai, ai. Gente, bom dia, bom dia. Bom dia, rapaziada, curtindo o Canta Brasil aí na Cotia, muito obrigado. Bom dia, viu, gente? Turma que acorda cedo aí também. Alô, pessoal de Coqueiro, bom dia, bom dia. De Coroçu, acorda, pessoal de Coroçu, acorda. Acorda, cadê o pessoal lá de São José de Montenegro? Não acordou ainda não? Acordar também, viu? Tá na hora, hora de acordar. Vamos aqui, gente, bom dia, são 6h32 do Canta Brasil. 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Bom dia, vou atender aqui um zap logo, atender uns aqui, deixar já pronto pra gente buscar a música, né? Pra não dar tempo. Bom dia, Sivaldo, uma ótima sexta-feira pra todos nós, beijos. Maria Gomes, bom dia, Maria, bom dia, tudo bem? Obrigado, tá? Bom dia, Sivaldo, aqui é Júnior Sampaio, toca uma música aí, fica a sua escolha. Bom dia, ô Júnior Sampaio, bom dia, muito obrigado. Mandaram um vídeo aqui, né? Deixa eu ver quem foi. Solta a voz no Canta Brasil. Bom dia, solta a voz. Solta a voz,
1: pessoal. Oi, Sivaldo, bom dia.
0: Bom dia.
1: Toca uma música aí. Eduardo Costa.
0: Eduardo.
1: Você escolha aí um trechinho pra todo aqui do Riacho das Ostras.
0: Certo.
1: É linda, viu?
0: Linda.
1: Aqui do Riacho.
0: Certo, obrigado. Bom dia. Vou atender outro. Vamos lá. Bom dia, Sivaldo. Gostaria de ouvir uma música. Fica a sua escolha. Vai pra você, minha prima Eva, no Assentamento Três Irmãos. Edinalvo e todos que estiverem ouvindo. Eliana de Pedra d'Água. Bom dia, Eliana. Bom dia. Muito obrigado também pela companhia. Bom dia. Bom dia, Sivaldo. Gostaria de ouvir uma música Marlon e Maico. Vou te amar assim. Aqui é Eliane, da Fazenda Três Irmãos, Rio do Sul. Que Deus abençoe seu dia. Amém. Bom dia, bom dia. Deixa eu ver como é que tá meu tempo. Dá tempo para atender mais um aqui? Tomara que eu não esqueça das músicas, né? Solta a voz do Canta Brasil. Bom dia.
2: Bom dia, Sivaldo Miranda.
0: Bom dia.
2: Aqui quem fala é Lando Matos. Feito seu programa todo dia de manhã.
0: Fala, Lando, beleza?
2: Aqui de Campo Alegre.
0: Campo Alegre, muito bem.
2: Meu Deus, manda aí uma lupa Campo Alegre.
0: Sim.
2: Sivaldo Miranda, meu jovem.
0: Valeu,
2: bom
0: aquela...
2: dia.
0: Valeu, camarada, bom dia. Deixa eu mandar alô aqui pra Carlito Lobê, aí em Campo Alegre, bom dia. Obrigado aí pela audiência. Tá pedindo oferecendo a próxima música pra todos os amigos aí. Valeu, Carlito, bom dia. Cabra bom. Bom dia. Ó, são 6h35 no Canta Brasil, daqui a pouquinho a gente volta atendendo mais Zap 99 e tocando as últimas músicas de hoje. Vamos lá.
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0: Pois é, vamos nós aqui, Canta Brasil. Bom dia, bom dia. Cadê Jamile? Já já, tá sumido essa turma, né? Tá sumido. Bom dia, bom dia. Bom dia também pra toda a turma aí de Pirajá, ouvindo Canta Brasil, pessoal de Pirajá, São João da Prata, bom dia. Coração Central, do meu coração, bom dia. Muito obrigado, um abraço a todos. Ita Brasil, bom dia. Bom dia, pessoal de Pau D'Alho, todos aí acompanhando Canta Brasil nessa super manhã, bom dia. 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Qualquer peça, R$20, tá? 6h42 do Canta Brasil. Amanhã tem promoção no programa. Oi, Sivaldo, bom dia. Aqui é Romilson. Gostaria de pedir uma música de Amado Batista, oferecer para todos os garis do bairro 31 de Março. Um abraço a todos os garis, bom dia. Turma, tá acordado já? Muito bem. Um abraço, obrigado aí pela companhia, viu? Quem mais tá comigo? Tem gente soltando a voz. Então vamos lá, solta a voz no Canta Brasil, bom dia.
22: Bom dia, Sivaldo Miranda.
0: Sou bom dia.
22: Sou aqui da Rua Santa Terezinha, Vaz Alegre.
0: Fala, amiga.
22: Gostaria de ouvir a música de Bruno Marrone, Chora nas Rosas, oferecer pro meu irmão João Batista, na Ubizum, que é cheio de feita, para todos meus vizinhos aqui da Vaz Alegre, e para vocês da rádio. Que Deus abençoe o nosso dia, uma ótima sexta-feira para nós.
0: Amém, para todos nós, né? Bom dia. Deixa eu mandar um abraço aqui para Jamanta, já tá acordada, é aqui em Itamaraju mesmo, Jamanta, bom dia, Dani, aqui em Itamaraju também já tá acordada, e Dani, lavando roupa, tá com coragem, hein? Bom dia pro meu amigo Edinaldo, também aqui em Itamaraju, acordando, já tá de pé, bom dia pra a turma aqui, o pessoal que tá visitando Itamaraju, a feira do produtor rural, um abraço pra todos aí, a gente encontra as pessoas lá, e o pessoal fala, ó, a gente tá te ouvindo todos os dias. Bom dia, meu amigo Mário da Pinhalense, bom dia. Bom dia, meu amigo Ronan, aí da Agritec, bom dia. Né, bom dia, o pessoal aí da Piana, que ontem eu tive papo, joguei a conversa fora com o cara. O cara já me convidou pra ir na casa dele, viu, Neidzal? É seu primo, viu? É seu primo ele, tá? Será que eu vou primeiro na casa dele? Bom dia.
23: Só brilhando na sua.
24: Oi, Sivaldo. Bom

0: lanche, é hora de ir embora, né? É hora de tirar o time de campo, agradecer a todos pelo carinho e pela audiência, agradecer principalmente nosso bom Deus por ter permitido que estivesse aqui mais amanhã, juntinho com você.
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0: Volta amanhã no Sabadão.

Amanhã o programa vai até às 8, hein? Então tá combinado assim. Na programação 99, chegando aí o Café Rural, em seguida tem Vaninha com Mania Mais. Meio dia a gente se fala no Tribuna. Uma ótima sexta a todos. Tchau, gente boa!

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0: maravilha.
1: Valeu, meninas.
2: Obrigado, Bruno Marrone. Obrigado, meninas.
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5: 7:15.
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2: 7:36.
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2: 7h59.
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22: Até que fim chegou a sexta-feira. Bom dia, Morinha, meu Deus do céu, cadê a gente? Cadê? Bom dia, gente! Ótima manhã pra você, sextou, final de semana tá aí, a gente tá no Manhã Mais, chegando no oferecimento de Móveis em Ares, do Gadinho Feliz, no oferecimento da Laboratório Carvalho, também Nova Clínica tá aqui com a gente, tá certo? Aproveite bastante, é final de semana, hoje é sexta-feira, graças a Deus, chegou o final de semana, chegou a sexta-feira, ó, 30 31 00 99, pra você mandar mensagem, voz e texto pra quem você quiser. Parabéns pra quem tá de nível hoje, em pleno final de semana. Vai fazer vetinha, né? Tão tempinho assim, gostoso. É aquela nebulosa, tranquila, aquela neblina, aquela vontade de ficar na cama. Ah, então, mas enfim, vamos agradecer a Papai do Céu por mais um dia, por mais esse final de semana. Que ele possa abençoar bastante. Tenha fé em Deus que tudo vai dar certo na sua vida, tá? Tá enfrentando problemas? Vai dar certo, vai dar certo. Tenha fé em Deus, tenha fé em Deus, tá bom? Pra começar, a gente já traz aqui um...
23: Alanzinho, coreano, sete,
22: Alanzinho, né? Pra começar esse final de semana? Essa sexta.

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0: Mari Fernandes Fortaleza.
1: Muito obrigada, que Fortaleza. Isso? Obrigado, amigo. Que pancada de música,
0: obrigado,
1: viu?
0: Mais uma vez. Sem palavras.
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1: Ai, meu Deus do céu, gente, no oferecimento de móveis em ares, lugares infelizes, aproveita bastante, ó. Tem grandes ofertas que eu trago pra você já já. Tá valendo Pix também. Ontem, quem foi contemplado saiu pra. Foi pra Cobaça, né? Eu esqueci o nome do cara aqui. Vamos procurar pra falar pro pessoal. Você vai mandar mensagem de voz e texto pra gente. Só de voz, na verdade. Pedindo super som, falando de onde você é e tal. Quer ouvir a música? Fica à vontade, porque o programa só tá começando aí, né?
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1: Olá, quem tá aqui? Ele não pede o só programa. Fala, Marcelo. Vem aí, velho.
4: Oi. Cadê meu amor? Tu não apareceu ontem? Passa essa ligação. Passa mesmo, Luiz.
1: Hoje eu passo. Daqui a pouco eu passo, Marcelo. Fica tranquilo. Tá bom? Mandei o final do telefone aqui, ó. Quem tá com a gente também, um bom dia pra... ótima sexta-feira pra todos e toda a equipe. Manuel, grande Manuel Messias. Lá em São Paulinho, não perde só uma programação. Isso aí é 24 horas. Valeu, Manuel. Grande pessoal em São Paulinho, não perde a programação da Rádio Mais. A gente já traz agora as primeiras previsões astrológicas para esse final de semana, para essa sexta-feira.
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6: Oi, uma ótima sexta-feira para você. Sou Luana de Oliveira, chegando com o horóscopo Áries, Touro e Gêmeos.
5: Áries.
6: Ariano, a certeza de tudo estar bem, a despeito de concretamente não haver razões reais para acreditar que tudo esteja bem, é a certeza que faz a alma levitar sobre os perrengues existenciais e continuar em frente. A cor para hoje é o marrom.
5: Touro.
6: Oi, Touro, mesmo de má vontade, mas há uma chance de entendimento. E isso indica que as pessoas raciocinam que se continuarem em conflito, perderão mais do que se estabelecem uma trégua e chegam a um entendimento. A cor para hoje é o prata.
5: Gêmeos.
6: Oi, Gêmeos. Há momentos como agora em que é mais fácil se livrar desse acúmulo de coisas sem resolver que a procrastinação foi relegando a um futuro indefinido. É agora esse futuro indefinido. É agora que dá para dar conta. A cor para hoje é o branco. Já já, Câncer, Leão e Virgem.
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2: Oi, de volta na programação. Agora você de Câncer, Leão e Virgem.
1: Câncer.
2: Oi, Câncer. Há coisas que precisam ser ditas, mesmo que as pessoas resistam a querer ouvir. Dessa vez, sua alma foi sorteada para dizer o que precisa ser dito, de modo a haver clareza nos atos que estão em andamento. Em frente. A cor para hoje é o lilás.
1: Leão.
2: Olá, Leão. Este é um daqueles momentos em que bate uma certeza inefável na alma. Uma ideação que ocupa todo o espaço mental e acompanha você a todos lados. A certeza alivia, mas também precisa ser verificada de alguma maneira. A cor para hoje é o bege.
1: Virgem.
2: Olá, Virgem. Faça novos contatos e revitalize os antigos, sem esperar nenhum resultado concreto imediato disso, apenas se dispondo a conversar e lembrar as pessoas de sua existência e, quem sabe, receber algumas informações. A cor para hoje é o amarelo. Daqui a pouquinho, Libra, Escorpião e Sagitário.
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4: Oi, de volta na programação, você de Libra, Escorpião e Sagitário.
3: Libra.
4: Oi, Libra. Com as dificuldades, se aprende a utilizar instrumentos novos ou fazer melhor uso dos conhecimentos. Portanto, mesmo que desconfortáveis, faça um lugar para as dificuldades e elas se mostrarão muito mais agradáveis. A cor para hoje é o dourado.
3: Escorpião.
4: Oi, Escorpião. As coisas levam tempo para fazer sentido. Mas quando a alma retoma o fio da meada, aí faz a retrospectiva e começa a perceber a verdade do que estava em andamento e seu papel passivo e ativo nessa história. A cor para hoje é o vermelho.
3: Sagitário.
4: Oi, Sagitário. O jogo de interesses leva as pessoas a tentarem manipular as outras. E tudo isso acontece no tabuleiro deste momento da história humana, em que está tudo de ponta cabeça. Faça seu papel da melhor forma possível. E a cor para hoje é o laranja. Daqui a pouquinho, Capricórnio, Aquário e Peixes.
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0: Esse filho é seu, Thierry.
1: Meu não, Breno. Segura que essa filha é sua, filha.

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2: Oi, de volta na programação. Agora você de Capricórnio, Aquário e Peixes.
1: Capricórnio.
2: Oi, capricorniano, capricorniana. Tudo deve levar a fazer acordos e haver entendimentos entre todas as partes, ou pelo menos com a maioria dessas. O que não levar nessa direção precisa ser abandonado sumariamente, porque não tem lugar nesse momento. A cor para hoje é o azul.
1: Aquário.
2: Oi, Aquário, pense tudo da forma mais prática possível, atendendo a todos e a cada uma das necessidades básicas que permitam fazer tudo mais que sua alma pretende. É nos detalhes que se desenha o grande caminho pela frente. A cor para hoje é o salmão.
1: Peixes.
2: Oi, peixes, das pedras não sai leite, mas os milagres acontecem e são reais. Portanto, apesar de todas as lógicas pessimistas que circulam à solta por aí, não se deixe intimidar e continue em frente com suas loucuras ideais. A cor pra hoje é o vinho. Galerinha, obrigado pela companhia, beijo e até a próxima. Tchau.
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2: Olá, olá, meu povo. Sejam bem-vindos e bem-vindas ao nosso resumo de novelas. Eu vou te contar agora tudinho de A Nobreza do Amor. Para esta sexta-feira, Virgínia relembra as acusações de Viriato e decide agir para se proteger. A notícia da recuperação de Tonho traz alegria ao engenho. Miguel e Fátima descobrem que Salma mentiu sobre seu paradeiro e a jovem é confrontada pela mãe ao voltar para casa. Virgínia decide denunciar Viriato ao bispo, associando o padre à ligação com Carrapato. Casemiro, Graça e Ana Maria comemoram a melhor de Tonho, enquanto Mirinho demonstra incômodo ao perceber que o primo sobreviveu. Casemiro confronta Mirinho e o acusa de ter sabotado o remédio de Tonho. Recuperado, Tonho retorna ao engenho e é recebido com uma grande comemoração.
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10: Boa sexta-feira, bem que animada aqui nos bastidores, tá, gente? Vamos lá. Deixa eu mandar aqui bom dia especial pra pegou. Final do telefone, tá aqui, ó. Final do telefone, mandou um áudio pra gente. O final do telefone 3322, dando aquele bom dia. Também especial 9604 aqui, grande. Aqui tá esperando, cadê? Bom dia, manda uma Vânia. Deixa eu ver, oi.
11: Bom dia, Vânia.
10: Bom dia, Vânia. Aqui é o Vânio.
11: Tá aí.
10: Vânia tá de férias, Zé. Tá de férias, só curtindo, só na tranquilidade, né? Ai, ai. 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

0: Tem resumão chegando pra você, pra você que está acompanhando a novela Coração Acelerado, meus amigos. Pra esta sexta-feira, Nayane se sente excluída com a condução de Ronei sobre a divulgação do Cruzeiro. Ronei anuncia que João Raul fará a abertura do show de Agrado e Eduarda. Nora aconselha João Raul sobre Agrado. Zilá negocia a recontratação de Rosalva e Neocádia. João Raul faz uma nova tatuagem e Valmir acredita que é uma homenagem a Agrado. Sinara indica o chá para Nayane sabotar a dupla Agrado e Eduarda durante o Cruzeiro.
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0: que está de volta com o programa Amanhã Mais, no oferecimento do Laboratório Cavalho. Está com a gente também Móveis em Ares, lugar de gente feliz, direto da redação Civaldo Miranda, que tem hoje para o jornal. O que temos hoje? Levante aí. Vamos direto da redação que temos hoje para o Tribuna Popular, logo mais daqui a pouquinho, com Siri Vives, Civaldo Miranda.
1: Alexandre Garcia tá pronto?
0: Tá pronto.
1: É, tá pronto. Certo. Esporte, vamos falar dos campeonatos aqui da região.
0: Certo.
1: É o campeonato municipal, tá chegando aí a semifinal. Vamos falar também da Copa Café do Guarani. Ok? No campeonato lá do Ribeirão, no município de Prado. Tudo isso é destaque no programa de hoje. Vamos falar da Feira do Produtor Rural. Sim. Da Indy Vento e Poupa, aliás. Bate-papo com os expositores, né? Com os empresários do agronegócio. E assim a gente está desenvolvendo o programa desta sexta-feira.
0: Afinal de contas, sextou, né?
1: Sextou.
0: Daqui a pouquinho.
1: E aí a gente aproveita aqui, Ulisses, aproveitar aqui e falar pro pessoal que na próxima terça-feira nós teremos uma entrevista com a doutora Luísa Moitinho, que é procuradora do município, falando sobre aquele projeto que foi aprovado na Câmara de redução da tarifa de esgoto da Embasa.
0: Na terça-feira. É, que foi pedido uma redução na tarifa, que é 80%.
1: É 80%. Foi, a Câmara aprovou a redução para 40%. Pronto. Né? A gente vai falar sobre o assunto na terça-feira. Isso porque a população continua pagando 80%, né? Então, quem tiver alguma pergunta, fazer alguma pergunta, que na terça-feira já fique atento durante o programa, já pode mandar a pergunta, porque meio-dia e meia nós teremos essa entrevista com a doutora Luísa Moitinho.
0: Prontinho, agora quem tem capital inicial?

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2: Eu vou te contar agora o que vai rolar hoje na novela Coração de Mãe da Rede Record. Na escola, Denise age de forma inesperada. Phyllis conta a Razan sobre Gunas e ele garante que vai providenciar o retorno imediato da irmã para a Urfa. Reha procura Karsu para se desculpar sobre suas atitudes e revela que decidiu voltar para Dana, além de abrir mão da guarda dos filhos. Denise mostra a Tilsin o que trouxe para casa.
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0: você pode. 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
1: Se você passou dos 50, a sua necessidade de proteína no prato aumentou. Para definir o corpo, não basta apenas treinar. É preciso dar os tijolos para a reconstrução muscular. Aposte em fontes de alta qualidade em todas as refeições, como ovos, carnes magras e laticínios. O metabolismo após os 50 exige um aporte proteico mais constante para manter a síntese de músculos ativa. Quer ver os músculos que você treina na academia aparecerem? Capriche na proteína e veja a mágica da definição acontecer.
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0: essa música aí. A música é passando por aqui, João Bosco e Vinícius Gabriel, camisa e camisa 10, né? Gente, ó, 11:15, vamos pra ouvinte que tá pedindo áudio aqui, mas antes, Blink Jeans, a Festival da Moda Blink Jeans, são vestidos duas peças por R$129. 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Vamos lá então pro final do telefone, 4458.
1: Bom dia, Luiz. Bom dia. Gostaria de ouvir uma música com Pablo, Não Me Faça Chorar. Ah. Ofereço para todos que estão ouvindo a rádio, para todos de Pirajá.
0: Valeu! Essa foi ouvinte a Lúcia, lá em Pirajá. Daqui a pouquinho pra você, viu, Lúcia?
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3: E aí, gente, como é que tá tudo por aí nessa sexta? Tudo bem? Eu sou a Kelly Gomes, hoje é dia 10 de julho e nesse dia 10 se comemora, sabe o quê? É o dia da pizza. E então, é claro, você já sabe qual é a nossa receita de hoje, né? Bora pra massa caseira de pizza. Os ingredientes são 6 xícaras de farinha de trigo, 2 colheres de chá de açúcar, 2 colheres de chá de sal, 1/4 de xícara de azeite, 2,5 xícaras de água morna, 2 colheres de sopa de fermento biológico seco, 1 caixa de molho ou extrato de tomate e recheio a gosto. E nessa massa caseira de pizza, você vai começar misturando o fermento e o açúcar numa tigela. Aí você vai adicionar água morna aos pouquinhos, mistura bem devagar até dissolver. Em uma superfície, você vai misturar a farinha com o sal. Faz um buraco no centro e adiciona a mistura com o fermento. Adiciona também o azeite, mistura bem, sova a massa até parar de grudar nos seus dedos, cobre com uma toalha e deixa a massa descansando por aproximadamente 1 hora ou então até que ela dobre de tamanho. Divida então a massa em 4 partes. Abra essas massas e monte a pizza com os sabores da sua preferência. Aí você espalha primeiro o molho ou então o extrato de tomate e depois que coloca o recheio. Leva ao forno pré-aquecido e assa em fogo médio até que a massa fique bem douradinha. E você pode fazer várias para fazer uma noite de pizza. Espero que tenha gostado da receita de hoje e aproveite o seu dia da pizza. Boa sexta-feira, a gente se encontra na segunda com mais Aroma e Sabor.
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0: plataformas digitais. Gravado em Goiânia, o projeto reúne 8 faixas em um formato bem intimista, trazendo aquela energia leve e espontânea dos barzinhos para bem perto do público. A grande aposta do disco é a música Tô Sendo Você, que fala sobre dar o troco e devolver exatamente o mesmo comportamento que se recebe em um relacionamento. Na letra, a personagem deixa claro que se a outra pessoa quiser mais carinho e compromisso, vai ter que rever as próprias atitudes primeiro. Um prato cheio para quem gosta de um sertanejo direto e reto.
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né? O programa Tribuna Popular, a gente fecha uma é mais no oferecimento de móveis em Ares do Gardim Feliz, Laboratório Carvalho, Nova Clínica também tá aqui com a gente, ó. 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Olha, grande oportunidade de emprego, aviso importante aqui, ó. A empresa é Kaolin Monte Pascoal, está situada no Guarani, claro, Guarani, está contratando servente de produção, tá? Benefício aí, salário de R$1.700, ajuda de custo de R$300, tá bom? Cesta básica, R$100 e vale transporte. Interessados? Se apresentar na portaria da empresa ou ligar no 739-9974-1043. 739-9974-1043. Falar com o Alexandre, tá certinho? Agora, se preferir, vai falar com o Luiz também. O 739-9974-2750. Grande oportunidade de emprego pra você aí, tá? Na empresa Kaolin Monte Pascoal, situada Guarani Prado, está contratando aí servente de produção. Benefício um salário, né? Salário de R$1.700, ajuda de custo de, né? R$300, cesta básica R$100 e também você tem direito a Vale Transporte. Interessado, se apresentar na portaria da empresa ou ligar no 739-9974-1043 e falar com Alexandre, tá certinho? Beijo pra todo mundo, um ótimo almoço aí, fechando com Zé e Sofia Naus.

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1: Uma ótima sexta-feira pra você. Hoje é dia 10 de julho, um dia delicioso, dia da pizza. Tá no ar, o Papo Sério. Está enfrentando dias difíceis, cheios de ansiedade, estresse, noites em claro na cama? Saiba que a natureza oferece opções fantásticas para acalmar a mente e devolver o seu sono. Um excelente calmante natural é a Passiflora incarnata, conhecida popularmente como flor do maracujá. Essa planta é fácil de encontrar e possui propriedades sedativas que trazem paz e serenidade. Mas o arsenal verde contra o nervosismo conta com muitas outras espécies poderosas. A raiz de valeriana, por exemplo, combate a insônia, a agitação motora e as fobias cotidianas. Já a erva de São João atua como um excelente restaurador do sistema nervoso e antidepressivo. Para aliviar o estômago e criar uma harmonia interna, a camomila é a escolha tradicional perfeita. Temos também a melissa ou erva cidreira, que reduz o nervosismo e melhora a qualidade do repouso. E para fechar a lista, a alfazema é rica em óleos essenciais que desarmam a tensão nervosa. O melhor de tudo é que você pode aproveitar o benefício de todas elas preparando um chá quentinho. Criar o hábito de tomar uma xícara relaxante no fim do dia transforma completamente a sua noite. Troque os remédios pesados por alternativas naturais sempre que for possível na sua rotina. Sinta o poder das plantas agindo na sua saúde para garantir uma vida muito mais tranquila. Desacelere o ritmo, cuide do seu equilíbrio emocional e conquiste a serenidade que você merece. Uma ótima sexta, um bom final de semana e até o nosso próximo Papo Sério.
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0: Campeonato do Ribeirão em Prado segue neste domingo com grandes confrontos. Copa Café Arcanjão no Guarani vai tremer com a semifinal. Campeonato Municipal da Primeira Divisão chega à semifinal aqui em Itamaraju. Começam os trabalhos de preparação da seleção de Itamaraju para o Intermunicipal 2026. Empresários do agronegócio exaltam o crescimento deste segmento em Itamaraju e região na sexta-feira do produtor rural. Prado conhece calendário estratégico e novos produtos para fortalecer turismo durante o ano. Primeiro encontro de aviação, turismo e aviação se encontram em evento inédito em Prado. Primeiras horas após nascimento são decisivas para a saúde ocular do bebê. Câmara aprova fim da tarifa mínima nas contas de água e esgoto. CCJ aprova PEC que limita a cobrança do IPVA. Alexandre Garcia comenta os principais acontecimentos.
1: No nosso encontro de hoje eu vou falar sobre a operação da Polícia Federal com os influenciadores que receberam dinheiro do Vorcaro para falar mal do Banco Central e defender o Master. Vou falar também sobre a infiltração muçulmana na Europa. Alemanha, Itália, França e Inglaterra, em que o rei Charles, chefe da igreja anglicana, agora fala que ele é defensor da fé num país multireligioso. Vejam só. E vou contar a história comigo que aconteceu semelhante ao desse instrutor que saltou do avião e deixou a aluna dentro do avião no ar. Saltou no ar, né? Detalhes daqui a pouco no nosso encontro diário. De Brasília, Alexandre Garcia.
0: Você vai conferir também aqui no Tribuna. Projeto Município Seguro fortalece segurança em 391 cidades.
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0: Sexta-feira, 10 de julho de 2026. Agora, 12:04 na 99 FM. Estamos no ar com mais uma edição do Tribuna Popular. Aqui começa o nosso encontro com você e a notícia. Nós noticiamos os fatos como eles acontecem. Notícia que a gente trata sempre com muita responsabilidade. 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
0: Começar esta edição do Tribuna Popular falando de esporte. Neste domingo tem duelos de tirar o fôlego. Duelos de tirar o fôlego no tradicional campeonato do Ribeirão no interior do município de Prado. Nós vamos conferir agora os confrontos deste domingo. Neste domingo, começando às 9 horas, né? Às 9 horas tem Real Santo Antônio versus Eduardo. Às 10 horas tem Juventude Futebol Clube versus Banco de Areia. Às 11 horas tem a equipe do Barcelona versus Fábio Alomba. Às 12 horas, OZ BBB Futebol Clube. Acho que é assim que produzia, né? Versus Meninos da Vila. Às 13 horas, ou seja, 1 da tarde, tem a equipe do Bonde enfrentando César. E às 14 horas, tem 1º de Abril versus Furacão. São esses os confrontos deste final de semana, mais precisamente no domingo, lá no campo lá do Bardo da Hilton, lá na comunidade de Ribeirão. É o tradicional campeonato do Ribeirão que está acontecendo. E esses são os confrontos, são 5 jogos que acontecem neste domingo. Do campeonato do Ribeirão, vamos para a Copa Café que está acontecendo no Guarani. Nesse domingo, Arcanjão no Guarani vai tremer com a semifinal. E quem traz os detalhes pra gente é meu amigo Cleinho. Cleinho, tem semifinal para estremecer as estruturas do Arcanjão, não é mesmo? Boa tarde, seja bem-vindo aqui ao programa Tribuna Popular.
3: Boa tarde, meu amigo Sivaldo Miranda. Boa tarde, ouvintes da 99 do Tribuna Popular. Sivaldo, passando por aqui, meu amigo, para informar os amantes do esporte. A grande semifinal, está informando, né? Os amantes do esporte, a grande semifinal que acontecerá agora dia 12 aqui na Arena Arcanjão, aqui em Guarani. A semifinal da Copa Café. Às 13 horas, Flamenguinho, atual campeão, Flamenguinho do Gamarra, vai estar enfrentando a equipe lá do Atlético da Baixada. Duas equipes que chegaram aí brigando em altíssimo nível aí na semifinal. E às 15 horas, é Caraíva versus Flamenguinho do MST. Também lembrando que o Flamenguinho do MST é o atual vice-campeão da Copa Café. Enfrentando aí direto o Caraíva na semifinal. E após os jogos tem show, né? Com o nosso cantor Paulinho Rios a fazer aquele show bacana pra galera aqui. Lembrando que encontro marcado com vocês aqui na Copa Café domingo a partir das 13 horas. Flamenguinho do Gamarra versus Atlético da Baixada, Caraíva versus Flamenguinho do MST. Proposta de bons jogos, Valdo. 4 equipes que duelaram para chegar aí das 20, né? Sobrou as 4 aí na semifinal. E dia 26 vai estar acontecendo a grande final da Copa Café. Muito obrigado, Sivaldo. Muito obrigado, ouvinte da 99. Obrigado, comunidade Guarani e amantes dos esportes. Domingão, a partir das 13 horas, a gente se vê na Arena Arcanjão. Um abraço, meu amigo Sivaldo. Fique com Deus.
0: Valeu, meu caro Cleinho. Bom dia. Um abraço, boa tarde. E já saindo do campeonato lá, saindo da Copa Café do Guarani, vamos para o campeonato municipal da primeira divisão. Aqui em Itamaraju, o estádio Barbosão receberá neste domingo a semifinal do Campeonato Municipal da Primeira Divisão. Entram em campo as equipes do Nacional e Vitória às 12h45. Nacional versus Esporte Escolinha Vitória, às 12h45. E às 14h45 tem Ilha e Onguiamar. Bom, arbitragem para esse jogo Nacional Escolinha Vitória, José Aldair Alves Nunes, da Federação Baiana de Futebol e da ADAF, assistente número 1, Benevaldo Bonfim Santos, que é também da FBF e da ADAF, assistente número 2, Alex Alan Santos, da FBF e da ADAF também, e assistente juiz auxiliar, Ana Júlia Magalhães Guimarães, Ana Júlia Magalhães Guimarães, que é da ADAF. Bom, para o jogo Ilha e Onguiamar, apita Jerry Pessoa Bessa, que é da Federação Baiana e da ADAF, Elvis Guedes Guimarães e Dorival é o assistente número 1 e o assistente número 2, Dorival Hilário Jesus dos Santos é o assistente número 2. Todos eles são da FBF e da ADAF. O árbitro reserva será Paulo Alexander, da ADAF. São esses os confrontos deste domingo, portanto, no Campeonato Municipal da Primeira Divisão, a semifinal. Bom, e ainda falando de esporte, vamos falar da seleção de Itamaraju. Comissão técnica e jogadores da seleção de Itamaraju já começaram os trabalhos em preparação para o Intermunicipal 2026. E o nosso colega Antônio Reis, da equipe esportiva Resenha Show das 18, conversou com alguns integrantes desse elenco. Boa tarde, meu caro Antônio Reis. Boa tarde.
4: Olá, boa tarde a todos. Primeira atividade da seleção de Itamaraju. Nesse momento a gente está com o Vander Rios, né, jogador da seleção. Wanderson, qual a impressão deixou para você esse primeiro contato com bola, com os companheiros? Boa tarde.
5: Boa tarde, né? Primeiramente agradecer a Deus por estar vestindo essa camisa, estar aqui em Itamaraju, muito feliz, motivado. Primeira impressão foi positiva, né? Um grupo bom, uma diretoria boa, uma comissão boa também. E se Deus permitir, a gente vai fazer um bom trabalho aqui e vai sair vencedor.
4: De onde é o Wanderson?
5: Campo Formoso, Bahia.
4: Já jogou intermunicipal, já jogou profissionalmente?
5: Eu estou indo para o meu quarto intermunicipal. Primeiro ano foi 2022 Valente. Depois, 23, joguei profissional. 24, eu voltei. Joguei Euclides e ano passado Serrinha.
4: Qual a verdadeira posição de Wander? Me passaram inicialmente que você é meio campo, volante. Você jogou de ala aqui.
5: De origem meio campo, né? Mais do meio pra frente, mas consigo também fazer um terceiro homem no meio campo, segundo homem, e também a lateral esquerda.
4: Ah, tá. Então tá explicado. Qual a expectativa que você tem aí para esse intermunicipal?
5: A expectativa é muito boa, né? Como eu falei antes, o grupo é bom. O elenco é bom, conheço muita gente aqui também. Os que eu não conheço, que eu estou conhecendo agora, estou com uma impressão muito boa de todos. E se a gente se dedicar cada dia, né? Com os pés no chão, tendo fé em Deus e respeito, a gente chega longe.
4: Deixa uma mensagem. Estamos aqui com o Eudaí, né, meio campista da seleção de Itamaraju. Eudaí, primeira atividade com bola. Qual a impressão que deixou para você essa tarde, desse primeiro contato com bola, com o grupo? Boa tarde, seja bem-vindo.
6: Boa tarde, acho que quando se trata de bola, acho que todo jogador gosta, né? A primeira impressão foi muito boa, nosso time, como você deve ter visto, é um time muito bem tecnicamente. Acho que conseguimos rodar a bola bem. Claro que ainda não é o ideal, que a gente está começando o trabalho, mas com o tempo aí, com os trabalhos do professor, a gente vai se adequando ao que ele está pedindo, para quando chegar no dia da estreia, ele está bem, fisicamente, taticamente e tecnicamente também.
4: Já jogou intermunicipal, futebol profissional?
6: Não, intermunicipal vai ser o meu primeiro, vindo profissional, até o ano passado eu estava jogando profissional ainda, aí parei, agora vou, minha primeira experiência intermunicipal, espero que seja a primeira e que venha logo um título, né? Acho que é que todo o Itamaraju está esperando que a gente venha aqui e traga o título para eles. E foi o que eu saí de casa para fazer isso também, para vir para cá e conquistar.
4: Eu daí, vem de onde?
6: Serra Holândia, Bahia.
4: Serra Holândia é a terra de Mateuzinho, né? Veja só.
0: E o nosso colega Antônio Reis conversou também com o Alci Silva, que é o treinador da seleção de Itamaraju.
4: Olá, estamos nesse momento com o Alci, técnico da seleção de Itamaraju. Alci Silva, dá para ficar bem, para não confundir com o saudoso, né?
7: Aquele é o Alci Portela.
4: Verdade. Alci, veja só, diz que a primeira impressão é que fica. A mim, a manifestação de alguns torcedores ali, eu já vi que agora o importante é a sua. Qual a impressão, nesse primeiro contato com bola, qual a impressão que ficou do grupo? Boa tarde.
7: Boa tarde. Não, eu já tinha a impressão desde que eu cheguei aqui, só em olhar. E depois também com o trabalho do preparador físico, que tem aquela parte de com bola, que dois toques, eu comecei a observar, mas eu pedi, que é a parte dele ainda, essa semana era só físico, mas eu falei, não preciso olhar no tatame ali, no campo todo.
4: Exatamente. Aí, como diria Neném Prancha, né? No arriada.
7: Muito bom. São poucas coisas para se corrigir, porque treinador nenhum pode dizer que o time dele está perfeito. Até porque é perfeição só Deus, né?
4: Verdade.
7: Então, e também mesmo se tiver excelente, eu vou falar que está faltando alguma coisa. Entendeu? Eu tenho que agir assim para eles não adormecerem, né?
8: Exatamente.
7: Então, mas muito bom, muito bom. Bom, qualidade boa. Jogadores experi mesmo com abaixo da idade. Mas um time que vai dar muita alegria essa torcida, tenho certeza absoluta.
8: Veja só, do plantel aí, com esse primeiro contato, você tem observado alguma, de repente, alguma necessidade, algum setor de ter mais um jogador, né, de repente um atacante, um zagueiro, porque às vezes a gente tem sofrido algumas oportunidades aqui, aquele homem, o homem que faz a bola entrar, ou o homem que trabalha para fazer o companheiro colocar essa bola na rede. Tem algum setor que você observa carente aí?
7: Com certeza absoluta. Nós temos qualidade de meia, mas nós precisamos de um jogador para arrastar, o atacante para arrastar, tanto dos dois lados, tanto do pé trocado como o destro, nós precisamos de atacante para arrastar, porque nós temos a qualidade técnica, mas nós precisamos, num campo desse, nós precisamos também de um jogador para arrastar, que eu falo, é aquele jogador que, Vinícius Júnior, um exemplo, só uma suposição, é aquele jogador que o meia vai tocar, e sabe que pode ir para a área que ele vai tentar o... Entendeu?
8: Colocar na cara do gol.
7: Isso, pronto. Então é isso que nós precisamos. Mas já é a primeira observação, né? Primeiro treino, amanhã nós vamos repetir. O senhor já está convidado, já sabe, 15 horas amanhã novamente. Vou repetir porque... Para já tirar algumas dúvidas. Fica aquele pontinho de interrogação. Aí amanhã eu vejo realmente aquilo que vocês precisam para melhorar mais ainda.
0: Agora meio-dia e 18 na 99 FM, tá aí, portanto, muito obrigado aí, meu amigo Antônio Reis, da equipe Resenha Show das 18, né, que é um programa esportivo que tem no YouTube, e acredito que durante esse período aí ele vai estar sempre mandando alguma coisa pra gente. Muito obrigado, tá? Meio-dia 19 na 99.
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0: Daqui a pouquinho vamos saber como está a Feira do Produtor Rural.
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0: 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Gente, ó, uma oportunidade de emprego. Uma oportunidade de emprego. A empresa Caulim, Monte Pascoal, situada no Guarani, nessa rodovia Itamaraju Prado, né, mas ali bem próximo ao Guarani, está contratando servente de produção. Salário R$ 1.700. ajuda de custo R$300, cesta básica R$100, mais vale transporte. Os interessados se apresentar na portaria da empresa ou ligar para 739-9974-1043. Falar com Alexandre. Ou então 739-9974-2750. Falar com Luiz. Está aqui uma oportunidade de emprego. É para homens, hein? É para homens, tá? Está aqui uma oportunidade de trabalho, viu, gente? De emprego. Não é todo dia que encontra isso aqui, não, tá? Então tá aí uma oportunidade incrível para você que quer trabalhar. Meio-dia 27 da 99. Vamos falar de turismo. Prado, turismo de Prado deu mais um passo em sua estratégia de consolidar o município como um destino de experiências durante todo o ano. Quem fala pra gente sobre isso é a secretária de turismo, Iracema. Boa tarde, Iracema. Seja bem-vinda aqui ao programa Tribuna Popular.
1: Bom dia, amigos da Rádio 99. Simvaldo Miranda, meu amigo.
0: Prazer,
1: querido. Uma alegria estar aqui com vocês hoje, pra gente poder falar um pouquinho, né, das boas notícias que estão vindo aqui do Prado. Prado está vivendo um momento muito bacana no turismo, Silvaldo. Nos últimos meses, em parceria com o Sebrae e com os empresários do nosso município, nós construímos a rede de experiências turísticas de Prado, um projeto que fortalece o nosso destino, valoriza quem empreende e transforma cada visita em uma experiência memorável. E essa nova fase vem acompanhada de uma estratégia muito importante, que é um calendário de eventos cada vez mais robusto, capaz de movimentar a cidade durante todo o ano, atrair novos visitantes e gerar principalmente oportunidades de negócio para os hotéis, pousadas, restaurantes, para o comércio e todos que vivem do turismo aqui no Prado. Estamos iniciando agora um período muito especial, além da temporada das baleias jubarte, que vai aí dos meses de julho a novembro, que é um dos maiores espetáculos da natureza e já encanta os turistas do Brasil e do mundo, né? Então, assim, a gente já deixa aí o convite para vocês virem, para poder vivenciar essa experiência de ver as baleias jubarte de pertinho. Essas saídas, elas acontecem de Prado, Cumuruxatiba e Corumbau. Basta ver aí as agências que estão no cadastro para que vocês possam viver essa experiência com muita segurança. E além disso, estamos trazendo também novos eventos que ampliam as experiências oferecidas em Prado. E é dentro desse propósito que vem aí que acontece, está acontecendo o primeiro encontro de aviação esportiva da pousada Ponta de Areia em Prado. Mais do que reunir pilotos apaixonados pela aviação, o evento mostra que Prado está preparado para receber iniciativas inovadoras, fortalecer o turismo de experiência e conquistar novos públicos. E neste sábado teremos um momento histórico, que vai ser o primeiro show aéreo da história do Prado. A gente vai ter um show de acrobacia aérea, Simvaldo. Então, deixo aí já o convite, deixa marcado às 16h30, na Praia do Coqueiral, no Prado. O comandante Rangel vai fazer uma emocionante apresentação de acrobacias aéreas. Será um espetáculo gratuito, pensado aí para toda a família, em um dos cenários mais lindos do nosso litoral, que é a Praia do Coqueiral, não é não, Sibaldo? Você que está sempre aqui, pode me dizer isso, mesmo, não é?
0: Sem dúvida alguma.
1: Então a gente tem aí essa apresentação, que é um evento aberto ao público, que é patrocinado e realizado pela pousada Ponta de Areia. E quero aproveitar para fazer um convite especial a todos os nossos empresários, a toda a comunidade, a todos vocês, para poderem estarem aqui, para poderem participar desse momento aí que vai ser esse show aéreo acrobático. E aproveitar o momento também, Simvaldo, para poder já fazer o convite para o Festival Gastronômico e Cultural do Prado. O festival já tem data marcada e vai acontecer do dia 8 de outubro até o dia 2 de novembro, com o tema 20 anos de muita história no Prato. Então, coloque aí na agenda, tem muita coisa acontecendo e depois eu volto, Simvaldo, para poder contar para vocês mais aí do que temos de eventos desse calendário, que só vem trazendo novidades e experiências para todos que escolhem o Prado como destino turístico.
0: Olha, minha amiga Iracema, secretária de Turismo de Prado, trabalho brilhante isso aí, isso é muito bom. É atraindo, é fortalecendo cada vez mais o turismo, essa parceria gestão municipal, APROP e SEBRAE, sem dúvida alguma, só vem trazer bons frutos para o município de Prado. 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
0: Vamos falar do agro.

0: O sucesso das cinco primeiras feiras do produtor rural acabou criando uma grande dimensão na sexta, que já está acontecendo aqui em Itamaraju. Na tarde de ontem, aconteceu a abertura oficial do evento, registrando um número considerável de expositores e visitantes. Teve também palestra muito interessante. A sexta edição da Feira do Produtor Rural atraiu empresários do agronegócio, não só do extremo sul da Bahia, como também de outros estados. E o jornalismo da 99 FM, sempre presente aos acontecimentos, né, conversou com alguns desses empresários que falaram dessa expectativa.
1: Aconteceu na tarde desta quinta-feira a abertura oficial da sexta edição da Feira do Produtor Rural aqui em Itamaraju, realizada pelo Café Rural Agronegócio. E presente aqui o presidente do Sindicato Rural de Itamaraju, Everaldo Melo. Everaldo, gostaria que você falasse um pouquinho assim, a importância de uma feira como essa para o produtor rural, mais precisamente aqui do eixo Itamaraju, essa região aqui. Boa tarde.
2: Boa tarde, Sivaldo. Boa tarde, ouvinte do programa Tribuna Popular. Nós sabemos que Itamaraju, a sua parte econômica depende muito do agro. O agro é nosso carro-chefe. E Itamaraju é um município bastante diversificado, nós produzimos praticamente todas as culturas e essa feira ela tem um significado muito grande, não só para Itamaraju, mas para todo o extremo sul. Ela é uma feira de negócios, as pessoas vêm aqui para fazer negócio e o mais importante também é que você tem aqui palestras, tem palestra nos mais diversas cadeias produtivas, nos mais diversos temas. Então isso é muito importante, o produtor ele vem, faz negócio e também ele aprende. Então isso é muito importante. Acho que Itamaraju está de parabéns, a Café Rural está de parabéns e também os produtores rurais também estão de parabéns. É uma cadeia, um ciclo que se fecha, então todos só têm a ganhar com isso. E a gente espera que feiras como essa, mais outras também, outros eventos como esse, aconteçam sempre em Itamaraju.
1: Vou conversar agora com o Emílio, da AgroRobusta, também participando aqui da Feira do Produtor Rural. Emílio, boa tarde. Gostaria que você passasse para a gente assim, qual a importância de uma feira como essa aqui em Itamaraju e a expectativa da AgroRobusta. Boa tarde.
3: Boa tarde, Sivaldo. Boa tarde a todos os ouvintes da 99 FM. Nós estamos aqui prestigiando mais uma edição dessa grande feira do produtor rural, que vem trazendo inovações, que a gente vem trazendo tecnologias e trazendo principalmente condições diferenciadas para nossos clientes, nossos amigos produtores, que é o que a gente sempre busca, fortalecer as nossas parcerias.
1: Esse número alto de empresas aqui dá uma demonstração do quanto é forte o agronegócio, quanto a agricultura fortalece a economia do nosso município.
3: Sim, exatamente. Principalmente o nosso município de Itamaraju, ele é um celeiro da agricultura, café, pecuária, HF. Então, assim, a gente vê que realmente todas as empresas têm os olhos voltados para Itamaraju e região nossa. Tem um grande potencial de investimentos. São produtores bem tecnificados, produtores empenhados em produzir. Então, isso também dá uma segurança para a gente, lojistas, empresários do setor rural.
1: O que a AgroRobusta vem trazendo de novo esse ano?
3: A gente está vindo com novas tecnologias, trazendo inovações de produtos e o principal, trazendo grandes oportunidades e condições comerciais para os nossos clientes produtores.
1: Obrigado, Emílio.
3: Eu que agradeço. Um abraço.
1: Vou falar agora com o produtor rural, aquele que tem que estar atento à feira, Felipe Bronzon. Felipe, sexta edição da Feira do Produtor Rural, gostaria que você falasse como produtor rural que você é, o quanto é importante uma feira como essa para a nossa região. Boa tarde.
4: Boa tarde, Sivaldo, beleza?
1: Beleza.
4: Rapaz, sempre bom, né, ter esses eventos aqui em Itamaraju. E as tecnologias novas que vão chegando no mercado, né? Em termos de máquinas, em termos de produtos. É sempre bom. E sempre vão ficar atualizados, né? Porque hoje em dia é a tecnologia que está comandando tudo.
1: O que é apresentado aqui, tanto em termos de tecnologia quanto de palestras, ajuda muito no desenvolvimento da agricultura da região?
4: Com certeza que sim. Igual eu falei, sempre é bom você estar antenado nas coisas, né? Todo dia tem clones novos, produtos novos, então temos que ficar atento para não tomar prejuízo, né?
1: Tá certo.
0: Obrigado, Felipe.
4: Valeu, um abraço.
1: Agora eu converso com o Henrique da Blend Coffee, presente também na Feira do Produtor Rural, a sexta edição. A Blend Coffee mostra também que está ao lado do agro, que está presente no agro. E eu gostaria que você falasse, Henrique, dessa expectativa desta sexta edição da Feira do Produtor Rural. Boa tarde.
5: Boa tarde. A expectativa é muito grande aqui na feira. Estamos de stand aqui para atender produtores da região aí. E graças a Deus o mercado tem mexido bastante, tem melhorado, a expectativa está ficando melhor. Então estamos aqui com um stand para receber o pessoal da melhor maneira possível, fazer muitos bons negócios, que podem chegar para cá, produtores, senhores, que vai ter negócio, vai ter bastante negócio, bons negócios.
1: Falando em agronegócios, o número de produtores, aliás, o número de expositores e até expositores diferentes que não estiveram nas últimas edições, é uma demonstração de que o agro nesta região é muito forte, né, amigo?
5: Isso, exatamente, é uma demonstração que é muito forte e tem crescido a cada ano que passa, né? Você mesmo próprio, isso que você falou aqui, tem expositores que antes, né, não vinham, né? Então, são novatos aqui na área, apostando no crescimento da região, então o agronegócio aqui hoje é muito forte.
1: Muito bem, comecei com o Henrique da Blend Coffee, obrigado pela sua atenção ao jornalismo da 99.
5: Nós que agradecemos, abraço.
0: Foram muitos os depoimentos, pessoas ligadas ao agronegócio que nós conversamos. Daqui a pouquinho nós temos outro bloco. Pessoal, é realmente muito assim feliz com a feira, né? Com tudo que está acontecendo por lá. Agora, 12:39 na 99 FM. Gente, ó, daqui a pouquinho vamos falar da promoção do Da Praça.
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0: Daqui a pouquinho também teremos Alexandre Garcia.
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0: Vou pegar o ritmo. Valeu, Isma, valeu. Muito obrigado. Agora 12:48 na 99 FM. 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

nova ação para colher provas sobre o recebimento de dinheiro de Vorcaro para influenciadores na internet falarem mal do Banco Central ou defenderem o Master perante o Banco Central. Como se o Banco Central fosse se impressionar com influenciadores, né? Mas para fazer barulho e dizer aquela churumela do Vorcaro de que ela era um coitadinho, um banco pequeno que estava sendo oprimido pelos grandes bancos, ou seja, né, Itaú, Santander, Safra, BTG, né, para evitar concorrência no mercado. Só que a concorrência dele era comprar pessoas, né? Comprou autoridades, eu fiquei sabendo, né, de conversas da prisão, que ele comprou muito mais gente do que nós já sabemos. A Polícia Federal talvez já saiba mais. Tem um partido, então, que teve pouca gente fora. E é muita gente. Eu não sei se vão conseguir abafar esse tamanhão, né? Mas só que tem certas pessoas que ele está querendo preservar porque ele acha que com isso ele vai preservar a família dele. Só que eu acho que não. Eu falei com alguns advogados, eles acham que é um erro dele, que o melhor é contar tudo. O que a polícia não encontrar no celular. Eu acho que pouca coisa vai ficar fora do celular. Mas enfim, tinha um esquema, pagava muito, né, para esses influenciadores falarem mal do Banco Central. Aliás, está cheio de gente, eu vi o Cid Gomes, senador, falando mal do Banco Central também. O Banco Central é o guardião da moeda. Para preservar a moeda, não é a nota em si, né? Mas é o valor da moeda circulante, que já não é mais algo físico. Mas a inflação se sente no feijão e no arroz, principalmente, né? Então, para não desvalorizar o real, é preciso controlar o crédito, né? A expansão do crédito significa também, pode significar a expansão da inflação com desvalorização da moeda. Esse é o trabalho, o dilema do Banco Central, né? Tendo que cobrar juro para evitar o imposto mais injusto que existe, que tira dos pobres, que é a inflação. Porque quem tem dinheiro aplicado, ele compensa a inflação na aplicação. O pobre que não tem dinheiro aplicado não tem essa compensação, perde direto. Bom, um outro assunto que eu queria conversar com vocês hoje, vou falar da Inglaterra, né? Porque vocês sabem ainda, ontem foi o dia da decapitação, né, em 1520 e poucos, do Thomas Morris, que virou santo, e do cisma na Igreja Católica, que formou a Igreja Anglicana, em que o rei da Inglaterra é o chefe da igreja. Pois agora o rei Charles III, aparece como não mais chefe da Igreja Anglicana, mas diz que ele era o defensor da fé, agora ele é o protetor da fé na nação multirreligiosa. Já estão admitindo que a nação virou multirreligiosa, não é mais só a Igreja da Inglaterra, a igreja Anglicana. Ele até, dizem os críticos lá da Inglaterra, que ele esqueceu a Páscoa, mas lembrou do Ramadã. A Europa que resistiu aos ataques otomanos, né? Aquela Europa do Leste foi muito assediada, agora está caindo diante de uma infiltração. O inimigo vem para dentro para tomar o poder. O poder político, a cultura e a religião. Bom, e para terminar, o fato que todo mundo já noticiou, mas é incrível, né? O instrutor em Córdoba, Argentina, no sábado, estava com a aluna e o instrutor resolveu saltar do avião. Avião voando. E dizia, você sabe pousar. E ele saltou. Soltou, se estatelou lá embaixo, caiu numa fazenda, demoraram um ou dois dias para achar o corpo dele, e ela pousou. Estão investigando para saber qual foi o motivo. Aconteceu comigo isso que eu estou contando. Estava só eu e o piloto, em Angola, da Namíbia para Angola. E o piloto capotou, bebeu demais, capotou. Perguntou se eu sabia pilotar, eu disse, só teoricamente. O jornalista tem que conhecer tudo, né? Eu já tinha lido sobre avião, voo e pilotagem. Sabia porque o avião voa, como se pilota. Eu tive que assumir e fiquei gostando. Puxei o nariz para cima, né? Mudei o profundor um pouquinho, levantei a cauda, aí eu mexi no leme, né? E saí da rota. Quando ele acordou, uns 50 minutos depois, estava desacordado, ele
verificou

0: a nossa posição, estávamos em cima de mísseis cubanos. Sobrevivi. Aí ele picou e ficou espantando macaco em cima das árvores para sair do radar. Foi a única forma. De Brasília, Alexandre Garcia.
1: Agora, 12:55 na 99 FM. 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
1: Vamos completar o programa de hoje com outros depoimentos de empresários do agronegócio que estão presentes na Feira do Produtor Rural.
4: Agora eu converso com o João Esteves, que faz parte da diretoria do Sicoobi Costa do Descobrimento, que também está presente, prestigiando a sexta edição da Feira do Produtor Rural. Ô João, boa tarde, Rádio 99 FM. Gostaria que você falasse um pouquinho sobre o que representa para a instituição Sicoobi uma feira como essa. Boa tarde.
5: Boa tarde, Sivaldo, os ouvintes da 99. O Sivaldo, inicialmente, eu queria parabenizar o Carlos Brito, né, pela realização desse evento. É o sexto que acontece, sempre um sucesso. Então é sempre bom estar aqui, né, conhecer novidades, né? São vários estandes, cada um trazendo seus produtos. E a gente sabe que hoje é muito dinâmico, né? As coisas mudam muito rapidamente. Então o produtor tem que estar acompanhando para ele se modernizar, se profissionalizar. Então isso aqui é um ótimo espaço para isso, para discutir, realizar negócios, né? Então quem vier aqui só tem a ganhar com essa feira, que eu tenho certeza, mais uma vez vai ser de sucesso. E o Sicoobi, como foi fundado, todo mundo sabe, foi fundado aqui por agricultores, né? São produtores rurais que fundaram o Sicoobi Costa do Descobrimento. Até hoje tem um grande número de associados, que é desse ano, o Sicoobi não poderia estar de fora de um espaço desse, né? Então hoje aqui até bons produtores vão ver, está chegando um novo plano safra do governo, foi lançado esse mês, né? Nós estamos ainda recebendo recursos. E o Sicoobi está de portas abertas para receber não só os agricultores, mas todas as pessoas que procurem aqui nas nossas agências.
4: É hora do produtor rural conhecer um espaço como esse, tecnologia, né, as inovações que essa tecnologia traz e também as linhas de crédito, que é no caso do Sicoobi.
5: Com certeza, porque ele conhecendo já o que tem aqui, na hora que ele for fazer uma operação de crédito, né, para modernizar a sua atividade rural, ele já vai conhecendo produtos. Nós temos linhas de crédito para todo tipo de produtor, desde o pequenininho até o grande, nós trabalhamos com todas as linhas de crédito, né? Também com juros também que são competitivos. Ainda tem uma coisa melhor, os associados são donos, né, do negócio, da cooperativa.
4: Cooperativismo, né?
5: Cooperativismo. No final esse recurso volta para os associados, né, que são divididos aqui todo ano. Graças a Deus, nossa cooperativa já tem 26 anos, está aqui no, se não me falha a memória, né, na nossa atividade, sempre dividiu, né, os resultados aqui. Nós nunca tivemos prejuízo, então é uma cooperativa forte, tem histórico aqui na nossa região de trabalho.
4: Obrigado, João.
5: Nada, Simão, eu que agradeço você pela oportunidade e sucesso aí para a nossa Feira dos Produtores.
4: Visitando aqui também o estande da Piana Rural, Piana Valtra, e conversar com o Lenilson. Em nome da empresa. Denilson, o que representa para vocês, da Piana, um evento como esse, direcionado principalmente para o produtor rural? Boa tarde.
6: Boa tarde, Sivaldo. Obrigado pela oportunidade. Rapaz, é uma vitrine imensa, né? Que, primeiro ponto, é visibilidade, respeito ao parceiro, produtor. Então, assim, a gente está aqui hoje para fazer grandes negócios. Trouxemos máquina para apresentar. Máquina de serviço pesado, serviço leve, cafeeiro, né? Então, assim, a gente tá com um nicho muito bom para atender o evento nessa magnitude.
4: É uma grande oportunidade para o produtor rural que visitar a feira conhecer o que a Piana Rural está oferecendo em máquina, né? Em equipamento e também, certamente, condições de pagamento.
6: Com certeza, a gente tem várias condições. Nós estamos chegando aí com a tabela da feira para proporcionar bons negócios para nossos clientes e parceiros.
4: Então aqui para a feira vai ter uma condição especial?
6: Com certeza, se não tiver, não é feira, né?
4: Tá certo. Me fala uma coisa, e qual o que você pode apresentar de inovação para esse setor, me referindo aqui à maquinária?
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4: Você com o Enilson representando a Piana Paltra. Obrigado, viu, Enilson?
6: Eu que agradeço a oportunidade. Bom trabalho e boa tarde.
4: Bons negócios.
6: Obrigado.
4: Presente também na Feira do Produtor Rural, a Pinhalense. Conversar com o Mário, Mário da Pinhalense. Mário, mais uma vez, a Pinhalense presente na, também na Feira do Produtor Rural, acompanhando esse desenvolvimento da agricultura, do agronegócio aqui na região. Eu gostaria que você falasse um pouquinho da expectativa e o que representa para vocês da Pinhalense uma feira como essa. Boa tarde.
7: Boa tarde, Sivaldo Miranda. Tudo bem? É, Sivaldo, agora essa é a sexta edição da Feira do Produtor Rural do Tamaraju, né? E nós estamos desde a primeira. Sempre foi sucesso. Então, esperando mais sucesso ainda. Deus abençoe a feira. E os produtores rurais da região, como tem comparecido todo ano, né? Cada vez mais, para engrandecer esse grande evento que Tamaraju precisava de um evento assim, direto, dirigido ao produtor rural. Feira de agronegócios, né? Que é o que nós estamos fazendo aqui. Então, eu espero da feira sucesso e quero convidar todos os amigos, produtores da nossa região sul, extremo sul da Bahia, para comparecer e vir no nosso stand para ver nossas promoções.
4: Falando em stand, o que que... Eu sempre deixo essa parte aqui, esse merchandising, para quem eu entrevisto. É claro que a Pinhalense não poderia ficar de fora. O que que a Pinhalense está apresentando nessa oportunidade aqui?
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4: Muito bem. Mário, obrigado pela sua atenção, jornalismo da 99. Sucesso de vendas.
7: E eu que agradeço, Sivaldo, pelo grande apoio seu que todo ano também na Feira do Produtor Rural de Tamaraju. Tá bom? Forte abraço, meu amigo.
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1: 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Final da edição de hoje do Tribuna Popular. Temos um novo encontro com a notícia na segunda-feira, ao meio-dia. Amanhã, 5 da matina, o nosso encontro é com a boa música sertaneja no programa Canta Brasil. A partir das 14 horas, na programação 99, tem Descontrolados. Eu recebi aqui uma reclamação com relação a transporte escolar em Prado. Como a gente já está no final do programa, a gente já recebeu essa mensagem, já estava além da metade do programa, então não sobrou tempo. Mas na segunda-feira a gente vai dar essa atenção especial para você que enviou essa mensagem aqui com relação ao transporte escolar. A todos uma ótima tarde de sexta-feira e até o próximo encontro, se Deus quiser.
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1: Olá, tudo bem? Hoje é sexta-feira, sextou, dia 10 de julho de 2026, dia da pizza. Bem sugestivo, né? Tá começando mais um Ritmo Perfeito, esse programa incrível, com as músicas mais animadas, com as músicas românticas, com as músicas que estão fazendo sucesso em todo o Brasil e, claro, faz sucesso aqui no Ritmo. E tem também as dicas pra você ficar muito mais linda sempre. Começando com Gustavo Lima e Luiz Fonsi, Vagabundo.
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0: Henrique Castro, Grupo Menos é Mais, nem pagando. E agora as dicas do Bora Emagrecer.
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0: Se você passou dos 50, a sua necessidade de proteína no prato aumentou. Para definir o corpo, não basta apenas treinar. É preciso dar os tijolos para a reconstrução muscular. Aposte em fontes de alta qualidade em todas as refeições, como ovos, carnes magras e laticínios. O metabolismo após os 50 exige um aporte proteico mais constante para manter a síntese de músculos ativa. Quer ver os músculos que você treina na academia aparecerem? Capriche na proteína e veja a mágica da definição acontecer.
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0: Continua Grupo Chocolate Turma do Pagode. Alô, Virgínia!

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0: Aí fica ruim.
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0: Hugo Henrique Mala, aqui no Ritmo Perfeito. Uma ótima sexta, eu volto já.
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0: Volta já.
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2: 1:19.
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0: aqui no Ritmo Perfeito, Bia Frazo vai cantar pra gente a música Imperfeita, que traz aquele sofrimento que a gente ama. Bia Frazo é compositora de vários sucessos, de Marília Mendonça, Lua Santana, Gustavo Lima, entre muitos outros. Mas agora chegou pra abalar o mundo sertanejo com sua voz. Olha só, Bia Frazo, Imperfeita.
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0: Samuel, Romance Rosa, Jovem Dionísio, Miley Cyrus e também Bia Frazo, Imperfeita. Daqui a pouquinho tem mais Ritmo no Ar.
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0: Volta já.

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5: Estamos de volta com Ritmo Perfeito. João Bosco e Vinícius lançaram em setembro do ano passado a faixa Medida Protetiva do EP Deixa o Barulho. Essa música traz participação do Gustavo Lima e fala sobre a dor de não conseguir esquecer um grande amor. Acontece, né? João Bosco e Vinícius, Gustavo Lima, Medida Protetiva, aqui no Ritmo Perfeito.

0: Feito, que tá de volta na segunda-feira. Um incrível final de semana pra vocês. A gente se fala. Até mais.
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0: pouquinho a gente entra no ar. Se preparem, quero a participação de todos.
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0: mundo já se apegou nesse sabor. 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
13: Alô, galera, eu tenho notícia importante pra você, sabe qual é? Graças a Deus, hoje é sexta-feira, é vida que segue.
14: Hoje é sexta-feira, menino. Hoje é dia da cavalo de pau na carroça, tomar trator e dar nome Aranlina.
13: Oba! Sextou, bebê!
15: 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Quero ver é assistir a apuração das eleições.

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1: Meu Deus, meu Deus. Que clima maravilhoso, clima de sexta-feira, finalzinho de semana chegando, graças a Deus, bebê. Obrigado, obrigado. Estamos sobrevivendo, mais um final de semana chegando e mais uma semana indo embora. Cara, já praticamente sentindo já o cheirinho já do mês de agosto, né, vida? Cara, que maravilha, bebê. E, claro, a sua participação interagindo conosco pelo 30310099. É sempre bom que vocês estejam conosco. E melhor ainda, de segunda a sexta-feira, com Mica e com Alce. Alce, Mica, pra gente fazer esse climaço. E pode aumentar o volume máximo do seu rádio, porque você é... vai fazer a nossa festa conosco. Interagindo, participando. Hoje tem karaokê da Miquela Joy. Tem muita resenha em boquete. E é claro, não podemos dizer e esquecer. O Zoreia, o que você comemora esse clima dessa sexta-feira, dia 10 de julho?
2: Boa tarde.
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2: Boa tarde, boa tarde. Eu amo a sexta-feira mais do que qualquer dia da semana, porque ela me dá a chance de esquecer que segunda-feira está logo ali. Hoje, dia 10 de julho, é o dia 191 do ano no calendário grego. O dia 10 de julho é o dia 191 do ano no calendário gregoriano. Faltam 174 dias para acabar o ano. É a data que celebra o dia da pizza, o dia mundial da lei, o dia do engenheiro de Minas e o dia nacional da saúde ocular. Embora não seja feriado nacional, dependendo do seu município, como em algumas regiões após feriados estaduais, ele é decretado como ponto facultativo. Para comemorar esse dia, que tal aproveitar para pedir uma pizza lá em Paulista e relaxar ou focar um pouco mais na saúde dos seus olhos? Em Alcia, em 1914, fundação da cidade de Foz do Iguaçu, na fronteira com o Paraguai. 1933, Brasil, México e Venezuela retomam a suas relações diplomáticas. 1940, Segunda Guerra Mundial. O ditador italiano Benedito Mussolini declara guerra à França e à Inglaterra. 1959, a China e a União Soviética

0: Zoreia, mandou bem pra caramba aí na playlist, Zoreia. Merece sim, aplausos, beleza?
1: Oh, meu Deus, que beleza.
0: Vem, a gazela, fala com a gente.
2: Ela é linda, charmosa, vibrante, é divertida.
3: Oi!

0: Oi, amores! Sejam bem-vindos de volta no programa Descontrolados, no seu Radito!
1: Que delícia! Pizza, né, bebê?
0: É, lembra do meu lindo, maravilhoso?
1: Não, lindo não, ele é simpático. E quais são os sabores que você gosta de pizza, velha?
0: Oh, carne seca, camalão,
1: bacon.
0: E bacon.
1: Nossa, que sick, gente! Ele está na Guaratiba e o tema hoje é baseado na questão da pizza.
0: Dia da pizza, né?
1: É,
0: que maravilha, mas aqui não funciona não quando ele tá pra lá, é?
1: Ouro, ele podia uma simples ligação.
0: Meu amigo lindo, rico.
1: É só ele mandar um zap pro condomínio de, ali na perimetral, né, bebê?
0: Gente, Gugu.
1: Positivo. Aí o que acontece? É só mandar o endereço. Chegou agora.
0: Ai, eu falo Gugu, eu lembrei da cerveja, lindo.
1: Cala a boca. Cala a boca.
0: Leva pra seu gás, tá vida. Tá tranquilo.
1: Deixa a gás quieto. Mas isso é bom.
0: Deixa, continua, meu amor, vai.
1: Tá ótimo. Micaela Joy, e nosso programa tem indicação, bebê?
0: Com certeza, indicação do Grammy de Ouro.
1: Pronto.
2: Atenção, este programa não é recomendado para menores de 12 anos. Bumbo, meu filho.

0: Shit!
1: Tá todo mundo descontrolado! Nossa, será que isso é contagioso?

0: Joy.
1: Procou, meu amor.
0: Gostou de ver o Tribo de Já?
1: Muito maravilha essa canção, viu?
0: Uma onda que passou, Micaela Joy. Cara... Zoreia caprichou esse primeiro módulo. E ainda, bebê, Another Brick in the Wall com Pink Floyd e Jota Quest. Cantando de Maia, Não Quero Dinheiro, bebê. E qual o nosso contato pra galera pedir aquele sonsaço ao estilo do nosso Descontrolados, Mica?
1: DDD 73-3031-0099, né? 3031, não. 3031 e pronto.
0: Você tava doida pra falar isso, né, meu amor?
1: Alembrei.
0: Alembrou? Mas antes de você alembrar de outras cositas, mas você lembra? Ah, lembra dessa voz, Micaela Joy?
2: Oi, eu tô numa semana sabática que o Brasil foi eliminado da Copa. O menino nem saiu, eu tô triste. Ai, ô Max.
1: O Max.
0: O Dó tá matando o Max, gente.
1: Ele tomou detox, né, de redes sociais também, tá?
0: Não. Não. Quem sabe daqui a 4 anos o nosso menino o Max amadureça mais, né? Não se entregar tanto ao menino nem.
1: Pelo menos o Neizinho fez um gol, né? Senão ia sair a zero, né?
0: Até o pai dele desapareceu, sumiu, né?
1: Barta.
0: Benedito. Barta.
1: Benedito é a mãe.
0: É a mãe.
1: Benedito é ele.
0: Isso. E o Hugo Serra, será que tá vivo, mano?
1: Deve estar nas drogas, né?
0: Menino. Fala aí, menino.
3: Que viagem é essa, velho?
0: Micaela Joy, por falar em viagem, Micaela Joy, eu vou falar principalmente para nossos... 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
0: Muito bem, bebê. Agora eu quero tecnologia. Eu quero tecnologia de ponta, bebê.
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0: João da Pizza. Lá do Guaratiba.
1: Guaratiba, eu tô falando Guarani, burro.
0: Mas eu quero
1: saber. O negócio igual falou com você ontem.
0: Eu quero falar até do Guarani. Eu quero falar da. Menino! É a pizza! Junta a pizza
1: na Guaratiba. A pizza tá aqui. Gente, conheço.
0: Oi.
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1: 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Seja você...
0: Um DS Tech ano.
1: Bip, bip.
0: Porque nesse programa só tem...

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0: vai, minha Roquinha Balboa. Solta essa poderosa voz. Com todo o seu preparo físico, Micaela Joy, eu sei que você é uma menina que gosta de praticar atividades físicas ali e acolá. Está sempre cuidando da sua saúde, Micaela Joy. E é claro que chegou o momento para você mostrar, demonstrar o quanto é bom. Olha que fortaleza, olha que brilho nos olhos. 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
0: Boa,
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0: Por que tem que ser isso?
1: É porque você que manda no programa, você tem que fazer o treino correto. Aí bota o número tudo juntinho, tem que separar, ó. 7, 3 separado, 9, 9, 8, nada, entendeu?
0: Obrigado, meu amor. Tudo isso, né, vida? Oh, meu Deus, oh, meu Deus. Menino, menino.
1: Mas você é Sivaldo Miranda.
0: Como é que ele falou, bebê?
1: Do Mioquinho.
0: Como é que ele falou, bebê?
1: Você não, burro.
0: É verdade, falou com gosto. Micaela Joy, agora são 2h30.
1: Repita!
0: 2h30, bebê! Paulo, já trazendo matérias pra gente, Micaela Joy. E os nossos caríssimos ouvintes, beber e dirigir. O fim da linha está chegando.
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0: A partir desse mês, a Espanha dará o passo histórico. Coitado de Lázaro, ainda bem que Lázaro tá no Brasil. 100% dos carros novos emplacados no país deverão sair de fábrica com um conector pré-instalado para álcool. Olha, gente, o nome Alcolook. Olha que legal, Mica. O Alcolook é um bafômetro integrado ao sistema de partida que impede o motor ligar se o condutor estiver alcoolizado. A medida da União Europeia tem como resposta os dados alarmantes. Mais de 53% dos motoristas mortos na Espanha em 2023 testaram positivo para o álcool ou drogas. Nossa, já imaginou isso aqui no Brasil, Mica? Inicialmente, o bloqueio será retivado por ordem judicial, focando em motoristas reincidentes e programas de reabilitação. E como fica o Brasil nessa história, Micaela Joy?
1: Pra trás, né?
0: Como sempre, por aqui, apostamos na tolerância zero com a lei seca, mas os números ainda assustam. São mais de 10 mil mortes por ano causadas pela combinação de álcool e direção. Quase 90% das vítimas são homens jovens. E para tentar mudar esse cenário, já tramita na Câmara dos Deputados um projeto que quer trazer essa mesma tecnologia do bafômetro acopiado ao motor, acoplado no motor dos carros brasileiros. A lição que fica, seja na Europa ou no Brasil, é claro, a tecnologia está avançando para impedir a imprudência humana e vire tragédia. Só que aqui no Brasil, se isso acontecer,
1: aproveita e faz um carro assim, e é um carro que dá dedada toda vez que você esquece de virar, dar seta, miserável, né? Que tem um desgraçado aí que entra sem dar seta de qualquer jeito.
0: Exatamente.
1: Aí, não deu a seta, dedada.
0: Isso, Micaela Joy. Olha aqueles imbecis que ficam conduzindo seus veículos, suas motos com um aparelho celular. Pra quê, gente?
1: Motociclista, motorista, tá virada zorra, né?
0: Pronto, falamos, Micaela Joy. Tá na hora da nossa boquetinha?
1: Aê!
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0: inicialmente. Que delícia. Zolinha falou de uma parada bem interessante que se comemora hoje.
1: Pista, igual a mãe fala, pista, né?
0: Que delícia, cara, que delícia. É uma... um presente maravilhoso para degustação brasileira, né, bebê? Ela pode estar salgada, doce, tradicional, com formatos diferentes. A pizza está presente. Pizza? Mãe! A pizza está presente na mesa dos brasileiros do Iapoque ao Chuí. De origem controvertida, alguns garantem que nasceu há mais de 6 mil anos com os egípcios. E qual a sua opinião sobre essa questão, Miguel?
1: Ah, paulista falou que foi na Itália, que ele é metido a italiano, né?
0: Exatamente, com sotaque bem carregado, mano. Outros dão crédito aos gregos, que faziam uma massa à base de farinha de trigo, arroz ou grão de bico e assavam nas pizzas sobre os tijolos quentes com os napolitanos. E que ganhou molho de tomate e orégano, além de queijo, linguiça e queijo, linguiça e ovos.
1: Sim, gasgou na linguiça, né, vida?
0: Claro, lá no século XVI. Baseado no tema de hoje, né, vida? Por favor, qual o tema de hoje, Miquela Joy?
1: Carlinho Cabecinha de Taca, responde pra gente. Na sua vida, o que acabou dando em pizza? Conta pra gente. 3031-0099.
0: Você, principalmente, Miquela Joy, o que é que acabou em pizza?
1: Nada, meu amor, nada em pizza. Tem que resolver, né?
0: É?
1: Não sei aquela dívida com você, tá dando em pizza, né?
0: Bom.
1: Mãe Maria!
0: Eu vou falar por mim.
1: Vou pagar com 10 terceiro, tá, vida? Já, até pedi o chefe adiantado, ele já, falei, já. Você paga os meninos adiantados na roça, me paga adiantado.
0: O que tá acabando em pizza é essa dívida que você tem comigo, né, vida?
1: Que isso, meu amor. Já paguei muito tempo, tanto você me roubar.
0: Sim.
1: Rouba aqui, rouba acolá.
0: Sim.
1: Né, só vai... Só... O euro até hoje, que Nadino, meu lindo, mandou nada.
0: E outra coisa, você tá me enrolando com pizza brotinho, pizza doce, salgada,
1: isso,
0: né?
1: Isso aí é paulista,
0: né, bebê?
1: Paulista.
0: Aquelas pizzazinhas que é feita aí de fundinho de casa, vendendo já pré-assada, só pra esquentar. Você tá me enrolando,
1: é,
0: né?
1: Caseira, meu amor, não é fundinho de casa, pizza caseira,
0: ah,
1: né?
0: Ah, caseira?
1: Exatamente.
0: É, bebê.
1: Que Maria Raimunda fazia, né? Delícias da Mar.
0: Ela poderia voltar a fazer pizza,
1: eu acho que ela, né? De vez em quando ela dá doida e faz.
0: Pô, legal, cara. Os salgados são uma maravilha.
1: O salgado já faz, né, Bruno?
0: Ô, já. Pizza tá muda hoje. E tá aí o nosso tema de hoje.
1: Você que é lento.
0: O nosso tema... É, como é que você volta me chamou ontem?
1: De novo.
0: De novo. É tão gostosinho.
1: Ai, gente, isso me dá agonia.
0: Chamou de quê, bebê?
1: De jegue, animal.
2: Ah, tá. É nóis.
0: Ótimo. Tá aí o nosso...
1: Calequinha, mandou até um retrato.
0: Mandou? Oh. Ih, Josh.
1: Oh, Cleiton. Falo Anderson. Cleitinho. Ah, eu vou comprar minha buceira. Vou comprar a buceira, gente. Vê que Cleitinho... É,
0: modalidade Muay Thai.
1: É Muay Thai, vê ele grudando no outro.
0: Menino, Miquela Joy.
1: 20 reais a pulseira, meu amor.
0: Eu vou mudar aqui a trilha, Mica, já pra você fazer uma entrada. Lembra-se como é os narradores? Você lembra, bebê?
1: Cala a boca, manda logo.
0: Nossa senhora, toma.
3: Arena 51 combate. Modalidade Muay Thai, Thai, Thai. Cleiton de Jesus. E Josinei da Silva. Gente, esse nome é diferente, né? Não posso brincar muito não, que ele briga Muay Thai, né? Pode me pegar na rua. Vão se enfrentar. Sabe aonde, meu amor?
0: Aonde, Mico?
1: Sabe aonde?
0: Aonde?
1: O diabo, tava vendo o nome aqui agora. Na academia. É, ele é da academia lá de Queiroz. Cleotien. E my twine, twine!
0: Gostei, Mica.
1: A pulseira, apenas 20 reais, tá? A pulseirinha.
0: Mas voz...
1: Tem amiguelzinho pra assistir,
0: voz tá? de narrador dessas paradas.
1: Já esqueci, já deu branco, vida. Que eu olhei pra vocês, deu um branco na cabeça, cada cabeça puba.
0: Ui, gente, que... Meu Deus do céu, bicho.
1: Olha a boquinha de Cleitinho.
0: Essa boquinha dele vai desmanchar assim. Essa chapa dele. Vai se meter todo mundo nessa boca desse né, bigodinho.
1: Mas não, ele é bom, menina. Já vi os vídeos.
0: Ah, já, amiga?
1: Sim, ele é bom de ficar colando. Oh.
0: Aí ele mandou aqui o coprodutor, que tá aí chefiando.
1: Tá patrocinando, né? JGA patrocinando a viagem.
0: Então vamos ouvir.
4: Boa tarde, tropa dos descontrolados. É, vou mandar uma foto aí, viu, de um amigo meu aí, que vai lutar de domingo, viu? Diz que vai ganhar aí, vai ser uma conquista pra Itamaraju, viu? Viu, Mica? Eu assim.
0: Sim.
4: Manda uma música de Tim Maia massa pra nós aí, pra meu amigo He-Man, que He-Man gosta desse tipo de cantiga. E pra todas. Galera que tá ouvindo aí,
0: oh,
4: descontrolado, mandou... Boa tarde,
0: mandou bem pra caramba. E aí, tá o pai, tá o filho, né, bebê?
1: É o Kaique Silva.
0: Ah, então vamos ouvi-lo.
2: Boa tarde, descontrolado. Ô, Mica, Cleitinho falou que pra outra pessoa não, mas você não precisa comprar a pulseira que ele vai te dar. Eu falei assim, pode deixar que é de Mica eu dou pra ele, aí o pouco vai te dar, viu?
1: E
2: você
1: dá.
2: Não precisa comprar pra você, não, que ele vai te dar. É só você vir aqui, que a hora que você quiser, ele dá pra você.
1: Adoro. Cleitinho, ele já fazendo jabá. Já pensou, Cleitinho. Vem, Cleitinho!
0: É ele?
1: Sim, Cleitinho. Ah, yeah. O herdeiro.
0: O bicho tem uma cara de descarada.
1: Tem, entendo. Cara de safado. Babado.
0: Ó, você vê que o narizinho já é achatado, aquela cartilagem é
1: que
0: não tem mais.
1: Ele deu uma risadinha, né? Boa, né?
0: Não sei.
1: Tá, seu nariz é feio, você tá com os outros é feio também.
0: Cala a boca, amiga.
1: Aí Cleitinho falou no dia 25, no ginásio de esportes aqui de Tomar Azul, meu amor.
0: Você quer trilha de novo, bebê?
1: Vai sim, lá. Sim.
0: Vai, Mica.
3: Cleitinho! Hoje na Jornada Esporte de Tamara, Zuzuzu, dia 25 desse mês,
1: pronto, vida.
0: O tá Cleitinho bom. Vai lutar contra
1: o,
0: quem?
1: É embaixo, é o carequinha ali, meu amor.
0: Contra quem, Miquela?
3: Josernei Silva.
0: É parente seu, amiga.
1: No Jorginei.
0: Cara, que nome.
1: Parente, né?
0: É, que nome feio, mano.
3: Leito de Jesus, Zuzuzu.
0: Então,
1: o pessoal que tá ouvindo a gente também, que é novidade. O pessoal da Casa Minha Material de Construção, lá no Bela Vista, ouvindo a gente. É novidade, cara, né? Obrigada.
0: Que bom, legal. Sejam bem-vindos e bem-vindas ao nosso programa.
1: Bem-vindes.
0: Isso, no nosso programa Descontrolados, já interagindo conosco. Nosso principal tema de hoje. Hoje é o Dia Nacional da Pizza. E queremos saber, na sua vida, o que acabou dando em pizza? Conta para nós. 3031-0099. Claro, sua participação é super especial. Micaela Joy, além do Cleitinho, quem mais você gostaria de mandar aquele abraço, aquele alô super especial, bebê?
1: Não posso esquecer de Belinha, não posso esquecer daquela figura maravilhosa que tem um cozidinho muito gostoso. Você precisa comer o cozidinho dele, né? Pacheco.
0: Não.
1: O pessoal também lá de Ju e também o repórter estourado, como é que é, Cássio Silva, pessoal daqui Pousada Souza Canaã, toda a equipe vai ter um poriquinho, meu amor, um bingo de um poriquinho lá na pousada.
0: Boa, bora, boa, vida! Bora! Esses são nossos ouvintes interagindo pelo nosso... WhatsApp! E ele está aqui, bebê, muito boa tarde, Alci, tudo bem? Mande aí um alô para a perna de mola, aí a Quinta Maraju. E aí. Mas o que, bebê?
1: É, você conhece o louvor, música que vem da programação aí, Michel, um abraço, não sei não, meu amor.
0: Eu também, ajuda a gente.
1: Ajuda, Pacheco, tá fumando droga.
0: Meu Deus do céu, Pacheco, ajuda a gente.
1: Fala, Cleitinho.
4: Valeu, Mica, por divulgar aí minha loteria, Mica. Um abraço pra vocês aí.
0: Valeu.
1: Eu sei fazer massagem, tá, depois da luta, tá bom? Eu cuido de ti.
0: Ele vai precisar mesmo, viu, Mica?
1: Pegar um gelão.
0: Por favor.
1: Um camete.
4: Oh. Ei, chegamos a engasgar aqui, tanto da risada. Faz de novo aí.
0: Não.
4: Faz de novo aí que eu vou gravar, moço. Eu posso aí.
0: Olha, Mica.
4: Faz de novo aí, posso gravar aqui. A entrada da luta de Cleitinho, faz aí. Avisa antes, pra poder gravar, pra dar tempo de gravar. Avisa aí.
0: Bebê, você quer tentar nesse bloco ou no segundo bloco?
1: Segundo bloco, né?
0: Pronto, muito bem, Miquela Joy.
1: Sei lá.
0: Miquela Joy tem Dua Lipa aqui no nosso Descontrolado.

música nova aí dos caras, Biquíni Cavadão. Da hora essa música. Claro que você vai estar sempre curtindo aqui no nosso programa Descontrolados. Você vai lembrar de mim. Com participação aí do Nenhum de Nós, Rádio Táxi, Biquíni Cavadão. Enfim, só galera boa. 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

0: 73999474700. Para você que acabou de ligar o seu rádio, o nosso tema de hoje, queremos saber a sua opinião. Na sua vida, o que acabou dando em pizza, Michaela Joy? Em pizza, Bela, pizza, Bela. Ó, oh, ele, Michaela Joy, você lembra desse barbudinho?
1: Oh, olha, mudou o nome, Fibonacci, gente.
0: Fibonacci? E que música o Fibonacci pediu?
1: Ele quer Puff Daddy, me senhor.
0: Nossa senhora.
1: Nossa, que maravilha.
0: Michaela Joy, o que, que o nosso mecânico estaladaço está respondendo
1: a
0: essa...
1: A manutenção de um carro, 5 horas da manhã. Menino, qual o nome do menino da luta aí, menino? Bota lá só pra mim ver o nome aqui, que eu tô preparando já um texto pra essa luta na próxima. Ali, ó, o carequinha brilhando ali, meu amor.
0: Aqui, bebê?
1: Isso.
0: Pronto.
1: Como é que é? Jorginei.
0: Jorginei. Cara, que nome. Ele vai perder por causa do nome. Cara, esse nome é feio demais. Jorginei da Silva. E esse Jorginei é daqui, Tamara Jumbe, amiga?
1: Não, é do My Time, Tim Chantine.
0: O quê? E o
1: é tão perfeito, né?
0: E o bigodinho de ouro aqui?
1: É lá do pessoal da família Queiroz, Academia Queiroz Time.
0: É, tá certo, Mica. Tá certo. Ô, Jeová, toma conta. Ai, ele quer essa parada aqui, bonitinho.
1: Tá, verdadeiro. Daqui a pouquinho, tá? Já preparei um texto. Só vim cá pegar o Josh Snake, que eu já tenho, né?
0: Muito bem.
1: Eu tenho de call.
0: Ótimo, tá bom, bebê. Que nome esquisito. Michaela Joy,
1: tá.
0: Oportunidade de trabalho, oportunidade
1: Sim,
0: de emprego,
1: bebê. Você é preguiçoso, sai debaixo da aba da mamãe, vagabundo. Tem vaga de emprego e essa vaga é do bom, tá? Saia da aba da mamãe e tenha a vida própria. Não é falar igual assim, popia, não.
0: Ó,
1: gente... A empresa Caolim Monte Pascoal está contratando, tá, pessoal? Para a função de auxiliar de serviços gerais. Vai ter benefício, olha. Salário de 1.700, olha que maravilha. Ajuda de custo 300 conto. E cesta básica 100 conto. Vale transporte também. Interessados? Entre em contato pelo WhatsApp 73999741043. Falar com o Alexandre. 73999742750. Falar com o Luiz. Olha que maravilha. Salário 1.700. Ajuda de custo R$300, cesta básica 100 e vale transporte.
0: Perfeito, Michaela Joy. Ui, Paulo mandou aí pro Fibonacci.
1: Fibonacci, velho, tá com fibrose.
0: O tema de hoje é pra você responder pra gente, tá bom? Fibonacci, pelo 30310099. Responda pra gente, Fibonacci. Na sua vida, o que acabou dando em pizza? Fala pra gente.
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0: Chicos, o Engenheiro do Havaí, tá indo um super especial pra Vovozona, a Elisângela, que é fã de carteirinha dos caras. Também fechamos com Gil Grace, com a música Beautiful Day. Agora são 3:03, uma belíssima, ótima tarde, sexta-feira, já em Timão. Para aproveitar de uma forma bem bacana, bem legal, para se divertir de boa, com a galera, com a família, com os amigos, o importante é você se divertir de paz, de amor. E é claro, já para fazer um pré-aquecimento, né, Catra? Ouvindo a programação da Rádio 99, em especial Descontrolados com Mika e Alce, agora chegou o momento de você ficar super informados com a nossa primeira edição de Rapidinhas de Informação.
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3: A nova regra começou a ser aplicada. Influenciadores já tiveram contas bloqueadas por não atenderem às exigências da lei. Uma influenciadora com mais de 5 milhões de seguidores tem conta suspensa após nova regra sobre uso de imagem de crianças. O que mudou? O ECA Digital passou a exigir autorização judicial em alguns casos de perfis que utilizam de forma habitual a imagem de crianças e adolescentes, principalmente quando há monetização ou imposicionamento de conteúdo. Não é para todo mundo. A exigência não significa que qualquer pai ou mãe precisará de um alvará para postar fotos dos filhos. A regra mira principalmente perfis que transformam a imagem ou a rotina das crianças em conteúdo recorrente e monetizado. A plataforma passou a cumprir a nova regulamentação. Se o perfil se enquadrar nas situações previstas pela lei e não apresentar a autorização exigida, conteúdos podem ser removidos e até perfil suspenso. A intenção é proteger crianças e adolescentes da exploração excessiva das redes sociais e impedir conteúdos que possam expor menores de forma inadequada ou degradante. E você, o que achou dessa nova regra?
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0: ele está de volta. Estamos falando aí do velho Bon Jovi, que o Murilo é super apaixonadaço aí pelo som do Bon Jovi. E música mais recente do cara, Legendary, que você está conferindo aqui no nosso programa Descontrolado. Assuntos e celebridades. Obrigado, Paulo. E por falar no Bon Jovi, depois de enfrentar aí uma atrofia de prega vocal e passar por uma cirurgia e 2 anos de reabilitação, está de volta aos palcos. E muitos já decretaram o cara que estava afim dele, melhor, o cara já não cantava mais, já estavam já fazendo outras cositas, mas o cara mostrou e provou que está de volta. E a sua mais recente apresentação na Madison Square Garden mostrou uma nova fase vocal que vai muito além dos agudos. Muito bem, Bon Jovi. É claro que nós iremos sempre tocar aqui no nosso programa e na programação da Rádio 99. Daqui a pouquinho, após intervalos comerciais, tem o round da luta do momento, a luta do século. Mais uma vez, bebê.
1: Exatamente. Chiquinho e Chicão.
0: Ei, Michela Joy, os caras estão aí super preparados, focados para as lutas, né, bebê?
1: Com certeza, bacana. Cleitinho e Jorge Ney.
0: Ó, quem está aqui dando uma das graças, quem, bebê?
1: Ó, Língua de Ladeira.
0: Por favor, boa tarde.
2: Nem gosto desse povo aí que tava cantando agora, sei nem quem é. Eu gosto de Raul Seixas.
0: Ai, Deus,
2: esqueci o restante.
0: Uma bagunça, né, rapaz? E, na sequência,
2: Ninho tá
1: caducando, hein? Reclama, viu? Misericórdia.
0: É por isso que tá assim, rapaz, com atrofia.
1: Isso é falta de sexo. A atrofia dela engoliu o pescoço, né, menino?
0: Ela tá com atrofia das pregas vocais, né, Micaela?
1: Vou dar outras pregas também. Ô, meu amor, vai no forró hoje, vida, bora!
0: Olha assim, não.
1: Na Independência. Vê se eu serro pelo menos na latinha da minha amiguinha.
0: Ótimo, Micaela Joy. Mica, fala um tema para a nossa vovozinha.
1: Vovozinha, na sua vida, o que acabou dando em pizza? Conta pra gente o relacionamento dela com o pescador lá de Cumuruxatiba, né?
0: Mas ela, como ela reclama pra
1: deu
0: caramba?
1: Pizza de atum.
0: De atum?
1: Até Paulista não deu nada, ficou mudo, né?
0: Até agora não fez blim-blim aqui ainda não.
1: Nossa.
0: Tá? Nada ainda. Então fala o tema aí pro nosso digníssimo estar de volta em Texas.
1: Ronald, meu gostoso, boa tarde, tá? Já tá de volta, graças a Deus. Obrigada por avisar, tá?
0: Que bom, Micaela. E já o nosso digníssimo com um novo nome.
1: Você não recorda, Fibrocini? Você não recorda? Deu em pizza, já tem mais de 1 ano. O sem quanto que seu primo levou pra história e a cerveja. Deu em pizza, e depois queria te pedir emprestado de novo.
0: Exatamente.
1: Deu em pizza.
0: Pronto.
1: Gente, Tavares ficou ruim, nunca mais bebeu pra dar pix pra gente, né? Não sei pra você, né? Que ele isso? Tá puxando seu saco agora, né?
0: Para com isso, vida.
1: Ô, maconheiro, cadê?
0: Deixa o menino quieto também.
1: Beraldinho, lindo. Lindo, eu exagerei, né, vida?
0: Não, eu tô quieto.
1: Só você ganha pix, né? Um abraço pra ei, diacho. 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Não sei se já chegou. A esposa dele, Elisete, Elisane, foi tudo agora. O filho, toda a equipe Tavares Motos, tô louca, né? Naís, aquele abraço. Elisângela, pronto.
0: Ótimo, Mica. Então no próximo bloco tem round.
1: Olá.
0: No próximo bloco tem a cantoria da Micaela Joy, né?
1: É.
0: Vamos aqui pro nosso cidadão que mudou de nome, de RG, CPF, né, Mica?
3: Com verdade, nem me recordava do. Esse lance aí do meu primo, Mica. Fibonacci.
1: Ciborreia?
0: Não, Mica, o nome é aí, ó.
1: Fibonacci.
0: Fibonacci.
1: Nadino.
0: Meu Deus do céu.
1: É mistura com paulista, que é tira italiano, né? Não, meus descendentes são italianos, minha pizza é italiana, né?
0: Menina, é o Ninho.
1: Fibrocimento.
0: Sabe por que tá sendo guardinha e tá ouvindo uns palavreados diferentes, né? Ou será que foi a pancada que o menino Ney deu nele?
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0: Nossa senhora, olha que bonita essa voz. Estou dirigindo.
1: Seu vizinho.
0: Boca,
1: um abraço pra Braguinha.
0: Cala a boca, Micana Joy. Cala a boca, princesinha. Quanto tempo eu não ouço as suas cantorias, Micana
1: Joy? E é surpresa essa aqui, não fala o nome da música não. Você vai ouvir surpresa, tá?
0: É sério?
1: Com certeza.
0: Alguém especial que você queira oferecer essa música do nosso karaokê na sexta-feira?
1: Pra você, especial.
0: Eu?
1: Não, você que tá do outro lado. Você...
0: Ah, tá, princesa.
1: Que animal.
0: Eu que... Toma vergonha, você me chamou de quê, Micana Joy?
1: Animal.
0: Animal, então bora pro nosso karaokê, que tem oferecimento, bebê. Sim, sim.
1: Não posso gastar
0: agora. 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Você confirma, bebê? 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
0: a você, Micaela Joy, podemos soltar nossa vinhetinha, bebê?
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0: Canta, bebê.

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1: Micaela Joy. Realmente você encarnou aí, gente.
2: Laura Pausini, meu amor. A Laurinha, adoro a Laurinha.
1: É sério, Micaela.
2: O Henrique Iglesias.
1: Caraca, mano, da hora, da hora, bicho. Eu tava aqui tentando lembrar, falei, meu Deus, o que é isso? Ainda bem que esse ser do outro planeta
2: graças
1: não estava
2: Deus,
1: aqui.
2: O frio que tá subindo até a geladeira vai estourar, né,
1: menino? Ó, deixa o menino, tá febril.
2: De moletom, hora dessa.
1: Tá febril, deixa o menino.
2: Por que ele ficou em casa? Vai tomar um remédio.
1: Deixa o menino.
2: Faz o remédio que ele quer mais tarde.
1: Deixa o menino, deixa o menino. É, Micaela Joy, sabe o que que Ronald deve estar dizendo pra ti nesse exato momento?
2: Menino. E Casca de Bala, tá falando o que ali, menino?
1: Casca de Bala, boa tarde, Casca de Bala, tudo bom?
2: Fala, ladrão!
1: Diga pra gente, muito boa tarde, Casca de Bala.
3: Oxe, canta a música em português, miséria. Tá cantando em espanhol, é? Homem, pelo amor de Deus, larga de nojo. Acordei agora.
2: Boa tarde. Boa tarde, ladrão.
1: Meu Deus. E o Ronald digita, digita, Micaela Joy.
2: Ah, foi um investimento que eu fiz, virou pizza. Tomei nos olhos da tarraqueta.
1: Agora, Ronald, fala pra nós da cantoria da Micaela Joy, cantando a música 2 de Paulo Ricardo, mas na interpretação da Laura Pausini, italianíssima. Cabelo queimado de gasolina, aditivada. Ah, PPP, né, bebê? Como é que é a
2: ele
1: parada?
2: Passou sempre de boi na cabeça.
1: Qual é a parada? Ah, o que que ele errou?
2: Eu esqueci. Associação lá de dos Guedes, né?
1: E aí, bebê? E aí, o que que ele falou?
2: É mistura da post, não deu pra entender nada. Você é broco, você não é viajado. Fazer igual, né? A menina lá, que não é viajada, né?
1: Ai, meu pai, é difícil, né, Micaela? Em vez de dar isso em
2: tem minha alma, gente!
1: Em vez de incentivar a arte, a cultura, né, Pepe? Meu Deus, ele kkk, kkk, kkk, e nada ainda no seu...
2: Mas... O valor da arte.
1: E aí, o que, que ele falou no finalzinho?
2: É, fica tanto.
1: Depois dessa, vamos cantar a musiquinha, galera? É. Por favor!
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0: Tá com ler, né? Aí não, o segundo trabalho dele é ler.
1: É sério?
0: Deve ter terraplanagem, tá aí por aí, né?
1: Isso nem sabe dirigir direito, velho.
0: Pra ver se ganha terraplanagem no terreno dele na casbanda.
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0: Não é Luiz do Peixe não, tá, gente? É Luiz lá da Caolim.
1: E quer mandar um recadinho pro seu Luiz?
0: Luiz, meu amor, beijo, ladrão.
1: Não vai chamar de bonitinho, não, tá? Fica no mundo.
0: Não, chama bonitinho pra ver se rola um peixezinho, alguma coisa, um camarãozinho. Não rolou nada,
1: manda,
0: né?
1: Manda beijinho pra ele, manda beijinho.
0: Beijo, amor.
1: Pra quem, Mica?
0: Luizinho do peixe.
1: E pro João da pizza.
0: Ô, João, cadê? Sumiu, né? Tá calado. Mundo. Não quero mais, não, tá? Arriscada dor de barriga.
1: Michaela Joy, podemos chamar nossa vinhetinha bebê do round?
0: Sim, agora, e... né? Momento da luta.
1: Da luta, por favor. Round one, fight.
2: Senhores e senhores, bem-vindo ao octógono da desesperança. De um lado, pesando 62 de puro nervosismo e movido ao ódio com café, Cleiton Tripa Seca. Do outro lado, pesando o que tinha direito de buffet livre, Jorge Ney, o rolo compressor. E o juiz autoriza. E a luta começa. Cleiton avança com a velocidade de uma gazela assustada. Ele tenta um soco rotado. Tá, tá, tá, tá, tá. Mas erra. Alvo por 3 metros. Perde o equilíbrio e quase nocauteia na corda. Que categoria! Jorge Ney nem se mexeu! Ele continua parado! Tchan, tchan, tchan, tchan! Processando o que acabou de acontecer. Jorge Ney agora vai para o ataque. Ele caminha pesadamente com um Tiranossauro Rex com sono. Leitinho tenta se esquivar. Tchan, tchan, tchan. Usando a famosa técnica do passo do bêbado de Jorge Ney. Jorge Ney levanta o braço esquerdo para dar um soco devastador, mas se sente um terrível cãibra na panturrilha. E ele começa a pular de um pé só pela arena. Cleiton vê a oportunidade de ouro. Ele começa na direção de Jorge Ney para aplicar a voadora triunfal. Ele pula, voa pelo ar, com a elegância de um soco de batatas. Erra o chute! Cleiton cai de costas no chão, estatelado. Jorge Ney, ainda tonto da cãibra, já que na panturrilha, perde o equilíbrio e cai exatamente em cima de quem? De quem? De quem? De quem? De Cleitito! O juiz corre para o chão. Nenhum dos dois se mexe, hein? Cleiton está sendo esmagado sem ar, com 120 quilos em cima dele. Ai! E Jorge Ney pega no sono com impacto. E o juiz decreta empate técnico por incompetência simultânea. Que espetáculo!
1: Isso não é bom, meu Deus.
2: Lamentavelmente, artes marciais! E agora falando sério, Round 1, fight! 51 Combat ocorre em Tamaraju, trazendo confrontos de Muay Thai. Jorge Ney e Cleitinho de Tamaraju. Boxe MMA. As lutas vão acontecer dia 25 de julho.
1: Tá
2: aqui no ginásio de esportes de Tamaraju, com início a partir das 15 horas.
0: tchau, e fui.
1: Já tá embora já? É sério, mas não tem mais não, Mika?
0: Sim.
1: Tudo isso pra ganhar um conserto da moto, tá?
0: Lá eu preciso de carro, de pra benção consertar o para-choque dele. Ai.

0: verdade, Micaela Joy.
1: Na JGA.
0: Não. Uhum. Não. Muito bem, Micaela Joy. Meu Deus do céu. Já não vem trabalhar na segunda-feira, ainda vai estar rouco ainda, né, bebê?
1: Sim.
0: Lindo, menino. Minutos finais do nosso programa Descontrolados. Bebê, beijos finais. Lindinha, por favor. Pra quem você quer mandar?
1: Pra você que tá ouvindo. Eita, desgrama, mandou 2 minutos e tarará, gente.
0: Gente, corta. Isso aí é mole, mole pra gente, bebê.
1: Fala, Carlos Magno.
2: Jorge Ney levanta o braço esquerdo para dar um soco devastador, mas se sente um terrível cãibra na panturrilha.
0: Ah, chega, ninguém aguenta mais isso, mas não. Muito bom, muito obrigado a todos pela atenção.
1: Tchau, gente. Tchau, tchau, tchau, tchau. Tchau, viado, também, tá na hora de ir embora, já passou já.
0: Ah, já?
1: Não quer ficar até 5 da tarde, seu amigo.
0: Cala a boca, pelo amor de Deus.
1: Adoro, fala do amigo dele, você logo.
0: Menino, só lembrando que amanhã tem um programa Brega no Rango com
1: teu berço.
0: Com o Padre Abdias e o Rudo do Alce. Amanhã, a partir das 11 da manhã, no sabadão. Tenha todos bom final de semana. Só muita positividade ainda mais. E tá chegando nossa rapidinha, segunda parte, pra você ficar muito bem informado.
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4: Você sabia que sua vagina tem pH semelhante ao do vinho? O pH vaginal saudável entre 3,8 e 4,5, ácido como o vinho, como o iogurte natural, como o kefir. E essa acidez não é um detalhe menor, é exatamente o que mantém seu ecossistema vaginal protegido. O curioso é que essa acidez não é produzida diretamente pelo seu corpo. Ela é produzida por bactéria, uma pequena aliada que vive na sua vagina. E se chama Lactobacillus. Ela se alimenta do açúcar que produz as suas células vaginais, sob o efeito do estrogênio, e como resultado libera ácido láctico. Esse ácido reduz o pH e cria um ambiente onde os patógenos simplesmente não sobrevivem. Esse pH é sua primeira linha de defesa. Quando o pH se mantém ácido, bactérias não conseguem crescer com facilidade. Quando o pH sobe, fica menos ácidos. Esse escudo se enfraquece e as infecções aparecem. E aí que surgem as infecções recorrentes: ocorrimento com odor, ardor, coceira, sintomas que indicam que algo saiu do equilíbrio. O que pode alterar esse pH? O sêmen é alcalino. Antibióticos não diferenciam entre bactérias ruins e seu lactobacillus. Sabonetes perfumados, duchas vaginais, estresse constante que reduz o estrogênio, anticoncepcionais hormonais em algumas mulheres, até a menstruação em si altera o pH transitoriamente. Não digo isso para se assustar, digo para te ajudar a entender que o que mais afeta é a única forma de cuidar com eficiência. Sua vagina não precisa de limpeza interna, não precisa de produtos que contêm aromas naturais para o que a sua vulva já tem, nem de produtos de higiene menstrual aromáticos. Esse ecossistema ácido funciona há milhões de anos. Ele é mais inteligente que qualquer sabonete íntimo do mercado. E cuidar dele começa por algo muito simples: conhecê-los.
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0: próxima.
1: Tchau, tô indo, mas hein.
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0: noite, Simone Mendes.
1: Esqueça tudo, pagode de qualidade.
0: Que coisa linda.
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0: Mari Fernanda.
1: Luana Prado.
0: Que delícia estar com você.
1: Que pancada de mulher.
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0: comparado ao mesmo período do ano passado. No acumulado de agosto de 2025 a junho de 2026, os avisos na Amazônia somaram 2.485 quilômetros quadrados, contra quase 4 mil quilômetros quadrados registrados no intervalo anterior, uma redução de 37,2%. Os dados são do Sistema de Detecção de Desmatamento em Tempo Real, DETER, que emite avisos diários de desmatamento a partir de imagens de satélite. O coordenador do Programa de Monitoramento Biomas BR, do Instituto Nacional de Pesquisas Espaciais, INPE, Cláudio Almeida, fala mais sobre esse sistema de alertas.
1: O DETER, ele tem essa coisa de que ele é feito de maneira muito mais rápida. O objetivo primário dele não é dar aquela área com precisão. É dizer para o órgão de fiscalização, olha, está ocorrendo um desmatamento aqui. Né? Então é importante que você... São milhares de alertas que são enviados por ano.
0: No Cerrado, os avisos de desmatamento caíram 5,3% em junho deste ano, comparado com junho de 2025. No entanto, de acordo com o Instituto Nacional de Pesquisas Espaciais, houve significativa cobertura de nuvens durante o mês, o que pode ter dificultado o mapeamento em determinadas regiões. Já no acumulado de agosto de 2025 a junho de 2026, os avisos de desmatamento no Cerrado somaram 4.689 quilômetros quadrados, uma queda de quase 8% comparado ao mesmo período anterior. Reportagem Luana Karen.
2: Minerais críticos são caracterizados pelo risco de escassez combinado com uma alta relevância econômica.
3: Eles são utilizados na fabricação de itens como baterias, computadores, celulares, painéis solares, turbinas eólicas e veículos elétricos.
2: O tema foi discutido hoje num encontro que reuniu representantes do setor produtivo, do governo e da academia.

0: desenvolvimento da cadeia de minerais críticos no país, como detalhou a ministra da Casa Civil, Miriam Belchior.
1: Aprofundamos questões relacionadas, ao contexto geopolítico, o potencial minerário do Brasil nessa área e instrumentos de apoio ao setor, a transformação mineral e a sustentabilidade, em quais cadeias produtivas apostar, quais são as necessidades de ampliação das nossas capacidades tecnológicas e produtivas e também os instrumentos de financiamento e de viabilização econômica.
0: Um estudo sobre terras raras elaborado pelo Centro de Gestão e Estudos Estratégicos, divulgado neste mês no Rio de Janeiro, revelou que o Brasil tem capacidade de se destacar nesse mercado até 2040. Alguns dos minerais críticos são a base para viabilizar a transição energética e a expansão de tecnologias digitais, de celulares a carros elétricos, por exemplo. O tema também avança no Congresso Nacional, com uma proposta de criação de uma política nacional para o setor. Reportagem, Márcia Fernandes.
2: O Brasil enviou nesta sexta-feira uma nova remessa de insumos hospitalares para a Venezuela, depois dos terremotos que atingiram a cidade de La Guaira há 2 semanas.
3: Foram enviadas aproximadamente 5 toneladas de materiais de uso médico, cirúrgico e para atendimento pediátrico.
2: De acordo com o balanço divulgado pelo governo venezuelano, pelo menos 3.889 pessoas morreram. Mais de 6 mil foram resgatadas com vida e o número de feridos ultrapassa os 16 mil.
3: E logo mais, retornam da missão de apoio humanitário equipes brasileiras da Defesa Civil, do Corpo de Bombeiros, da Anatel e militares que atuaram no hospital de campanha em La Guaira.
2: A aeronave da Força Aérea Brasileira está prevista para desembarcar às 8 horas da noite na base aérea de Brasília.
3: E no início da tarde, o presidente Lula conversou por telefone com a presidente designada da Venezuela, Delcy Rodrigues.
2: De acordo com nota enviada à imprensa, os dois líderes trataram das perdas humanas e materiais provocadas pelos graves terremotos que assolaram o país.
3: A presidente da Venezuela agradeceu a ajuda humanitária enviada pelo Brasil e informou que as buscas pelas vítimas seguem em curso.
2: A líder venezuelana destacou ainda que se prepara para a difícil tarefa de reconstrução das áreas atingidas, em especial as moradias das famílias desabrigadas.
3: O Vale Recarga do mês de julho do programa Gás do Povo está disponível para as famílias beneficiárias.
2: Confira quem pode receber e como acessar o benefício.
4: Famílias inscritas no Cade Único com renda familiar mensal de até meio salário mínimo por pessoa podem ter direito à recarga gratuita do botijão de gás do programa Gás do Povo. O pagamento ocorre sempre no dia 10 de cada mês, inclusive quando a data cai em fins de semana ou feriados. Para ter acesso ao benefício, é preciso ter pelo menos 2 pessoas no lar e renda de até meio salário mínimo por pessoa. Estar com as informações do Cadastro Único atualizadas nos últimos 24 meses e nenhuma pendência no CPF também são critérios obrigatórios para acesso ao programa. O benefício varia conforme o número de integrantes da família. Casas com 2 ou 3 pessoas recebem 1 vale a cada 3 meses, enquanto famílias maiores recebem a cada 2 meses. Quem não tem celular ou internet pode usar o cartão do Bolsa Família, o cartão da Caixa ou informar o CPF na maquininha azulzinha, nos pontos autorizados. A iniciativa prevê a recarga gratuita do botijão de gás de 13 quilos para famílias de baixa renda. Vale lembrar que não estão inclusos os custos do vasilhame e do frete. A consulta do benefício e das revendas pode ser feita pelo aplicativo Meu Social Gás do Povo, pelo portal Cidadão e pelo Disque Social 121. Para mais informações, acesse gasdopovo.mds.gov.br. Thaís de Araújo, para a Voz do Brasil.
3: Busca centralizada de dados públicos federais com auxílio de inteligência artificial.
2: Onde qualquer cidadão pode solicitar informações aos órgãos públicos com uma única ferramenta.
3: Essa é a proposta da plataforma Informa BR, lançada pela Controladoria Geral da União para atender aos pedidos relacionados à Lei de Acesso à Informação.
2: Nós conversamos com o secretário nacional de Transparência e Acesso à Informação em Exercício, Marcelo Vidal, sobre a nova ferramenta e os direitos do cidadão à transparência de dados públicos. Acompanhe.
3: Olá, secretário, bem-vindo à Voz do Brasil. Antes da gente falar diretamente sobre as novidades do Informa BR, eu queria começar explicando para os nossos ouvintes sobre a lei de acesso à informação, que é o que está na base dessa mudança que a gente vai tratar hoje aqui nessa entrevista. O que prevê essa lei? Como que o serviço público atende essa demanda atualmente?
5: Olá, Mariana, olá, Luciano. É um prazer para a gente estar aqui. Bom, a lei de acesso à informação, ela vem, na verdade, regulamentar um direito fundamental do cidadão que está previsto lá no inciso 33 do artigo 1, que diz que todo e qualquer cidadão tem direito a ter acesso a informações públicas produzidas pelos órgãos da Administração Pública Federal. Então, ela traz uma inovação muito grande, que é o principal princípio dessa lei, que diz que a transparência é a regra e o sigilo é a exceção. Além disso, o que a LAI traz para o cidadão? Ela traz já o direito de, sem que ele precise pedir informações, os órgãos têm a obrigação de publicar em suas páginas na internet algumas informações de interesse coletivo. Para além disso, ela traz também o direito do cidadão em fazer um pedido de acesso à informação. E em cima desse pedido de acesso à informação, que pode ser feito por qualquer cidadão, o órgão tem 20 dias para responder, prorrogado justificadamente com mais 10, e a partir daí o cidadão pode fazer esse pedido mesmo e principalmente sem que seja necessário ele justificar o que ele vai fazer com aquela informação. Então, essa é a nossa lei de acesso à informação, essa lei que possibilita um controle social, que possibilita uma participação social mais qualificada e que é um dos principais pilares da nossa democracia.
2: A partir de agora, então, todos os pedidos de informações pela LAI, a Lei de Acesso à Informação, serão concentrados na plataforma Informa BR, é isso? As pessoas deixarão de procurar diretamente os órgãos responsáveis por aquela informação?
5: É exatamente. A partir de agora, todo e qualquer pedido de acesso à informação, ele deve ser feito pela plataforma Informa BR, que é uma plataforma que disponibiliza ao cidadão uma ferramenta onde ele pode fazer uma busca das informações que ele tem interesse para ver se elas já estão publicadas, e se não estiverem publicadas, ele pode aí sim fazer um pedido de acesso à informação dentro dos prazos regulamentares da LAI.
3: Agora, para isso, para fazer esse pedido ou consulta, a pessoa deve, então, usar a conta dela gov.br, né? O senhor pode explicar para a gente como é que funciona esse acesso?
5: Exatamente. Para acessar a plataforma e fazer um pedido, na verdade, para acessar a plataforma ela é pública, mas para fazer um pedido de acesso à informação, o cidadão precisa se identificar e ele se identifica por meio do seu login no gov.br. A plataforma ela exige a conta no gov.br, que pode ser no nível bronze, que é o nível de entrada do gov.br, mas a gente recomenda fortemente que se utilize o nível prata ou ouro, porque muitas vezes o cidadão ele pede informações pessoais referentes a ele próprio, e aí somente com esse nível de acesso ele vai poder ter acesso a essas informações sem precisar ir até o órgão e comprovar que

0: Todos os pedidos de acesso à informação migram para essa nossa nova plataforma, o Informa BR. Continua sendo feito no Fala BR aquelas manifestações de ouvidoria, e aqui eu estou me referindo àqueles elogios, reclamações, denúncias, elas continuam sendo feitas na plataforma Fala BR. Agora, os pedidos de acesso à informação, eles passam a ser feitos pelo Informa BR, porque são públicos normalmente diferentes que fazem uso dessas duas plataformas. E é interessante também a gente ressaltar, Luciano, porque assim, se a lógica do serviço, desses dois serviços, e aqui é bem interessante a gente trazer isso para que o ouvinte possa entender, nós estamos trabalhando com a ideia desses dois serviços trabalharem de forma muito integrada, muito harmônica, com plataformas, inclusive visualmente, muito parecidas. Agora, dentro da ideia e do contexto de que, pelo Fala BR, o cidadão fala, ele reclama, ele pede manifestação, ele denuncia. E pelo Informa BR, ele pede informação que o governo vai informar. Então daí vem o nome Fala BR e o nome Informa BR.
1: Já são autoexplicativos, né? Secretário, a gente sabe que qualquer cidadão pode usar o Informa BR, mas é muito comum, mais comum que a lei de acesso à informação seja utilizada por pesquisadores, por jornalistas, né? Se a pessoa quiser fazer um pedido no Informa BR, ela tem como checar se aquela dúvida, aquele pedido que ela está fazendo, já foi feito antes? Isso fica disponível publicamente? Quer dizer, se já foi alvo de uma consulta, existe uma base de dados pública? Como é que funciona isso?
0: Então, Mariana, exatamente essa é uma das grandes inovações que a gente traz com essa nova plataforma Informa BR. Porque nessa plataforma, o cidadão vai poder colocar numa ferramenta de busca se aquela informação que ele está precisando, se ela já está disponível proativamente. O que significa isso? A Administração Pública Federal, ela tem algumas obrigações legais de, independente de um pedido de acesso à informação, de publicar algumas informações sobre a sua gestão. Além disso, hoje nós já respondemos, desde a vigência, da entrada em vigência da LAI há 14 anos atrás, nós já respondemos mais de 1.600.000 pedidos de acesso à informação. E toda essa base também, ela está disponível já na internet para que seja consultada. Então, hoje, no Informa BR, uma das grandes inovações é que a gente traz uma tecnologia de inteligência artificial para que o cidadão, antes de fazer o seu pedido de acesso à informação, ele consulte se aquela informação já está publicada. E ao colocar isso na busca, a plataforma vai retornar para ele dizendo, olha, essa sua informação que você está pedindo, ela já está publicada aqui nesse endereço, e aí facilmente ele vai ter acesso àquela informação.
2: E no caso de informações sigilosas, mesmo assim é possível fazer o pedido de informação pelo Informa BR? Quais são os critérios para o pedido ser atendido, secretário?
0: Sim, na verdade, toda e qualquer informação pública pode ser objeto de solicitação. A questão das informações sigilosas e classificadas, ela tem que ser avaliada no momento da resposta do pedido. Então, assim, não cabe ao cidadão saber se a informação é sigilosa ou não. Ele pede a informação. Cabe ao órgão respondente verificar se aquela informação é uma informação que precisa ser protegida ou que tem algum sigilo. Lembrando que a própria LAI já traz algumas hipóteses de sigilo, principalmente em relação àquelas informações pessoais que dizem respeito à honra, à intimidade de alguma pessoa, mas também a gente tem várias leis que impõem sigilo a algumas informações, como a lei do sigilo bancário, a do sigilo fiscal. No momento da resposta, cabe ao órgão verificar se a informação que está sendo solicitada, ela tem algum tipo de restrição. Lembrando que isso é um dever do órgão também. Então, assim, agora, também é um dever de quem está respondendo, ao negar uma informação com base em um sigilo, que ele expressamente explicite qual é o motivo, e esse motivo necessariamente tem que estar ou na LAI ou em uma norma, uma lei específica. Então, da mesma forma que é um dever do Estado entregar a informação é um dever do Estado proteger aquelas informações que precisam ser protegidas. Agora, precisa estar sempre muito bem fundamentado e explicitado para o cidadão que está requerendo aquela informação o motivo pelo qual ela não está, ela não é pública, não pode ser fornecida.
1: E tem situações também que pode ser fornecida parcialmente, né? Atendido parcialmente o pedido, ou seja, parte das informações são sigilosas, mas as outras não, e aí o pedido pode ser atendido parcialmente.
0: Perfeito. É, excelente, excelente pergunta. É, na verdade, o fato de ter parte de uma informação que esteja protegida por uma regra de sigilo não significa que o todo não deva ser concedido. Então, precisa ser feita uma análise se é possível fazer o tarjamento de alguma parte da informação do documento que está sendo solicitado, e aí sim, se tem partes que podem ser tarjadas e partes que são públicas, é dever do Estado entregar essa informação com a preservação daquela parte que é sigilosa, com o devido tarjamento.
1: Em diferentes regiões do país.
2: Pessoas estão se passando por representantes da Conab e prometem doações de cestas de alimentos, pescado e kits de irrigação, mediante cobrança antecipada de valores, como supostos custos de transporte.
1: O presidente da Conab, Silvio Porto, informa que a companhia não cobra qualquer valor para a entrega de alimentos ou insumos e não solicita depósitos, transferências ou pagamentos para participação em seus programas.
3: Não há cobrança, isso chega de forma de doação. Então é muito importante que essas organizações fiquem atentas. Caso recebam esse tipo de demanda, tentem identificar quem está fazendo, em nome de quem, ou o número de telefone, enfim, de contato, de WhatsApp, e façam a denúncia por meio da nossa ouvidoria, busquem os nossos canais aqui pelo nosso site, pode ser também pelas nossas superintendências regionais, e também denunciem nas polícias. Levem isso, registrem boletins de ocorrência.
2: Caso receba esse tipo de abordagem, entre em contato com a Conab pelo telefone 61-3403-4575 ou pelo e-mail ouvidoria@conab.gov.br.
1: Entrevistadores da Pesquisa Nacional de Saúde já começaram a visitar domicílios em todo o país.
2: O levantamento reúne informações sobre as condições de saúde da população e nesta edição contará também com coleta de sangue e urina em parte dos participantes.
4: Qual é o peso médio da população brasileira? Quantos têm anemia ou algum problema de saúde? E como está a saúde mental ou a prática de esportes no Brasil? Essas são algumas das perguntas que constam na Pesquisa Nacional de Saúde, que começou agora em julho e vai até 30 de novembro deste ano. Agentes do IBGE e do Ministério da Saúde vão visitar 140 mil famílias brasileiras para coletar informações sobre as características dos domicílios, perfil dos moradores e condições de saúde, como explica Mônica Marli, coordenadora adjunta da pesquisa.
5: Então a gente vai falar sobre alimentação, a gente vai falar sobre uso de álcool, a gente vai falar sobre fumo, a gente vai falar sobre sono, sobre bem-estar. Também vamos falar sobre saúde da mulher, saúde da pessoa com mais de 60 anos também, saúde de crianças e adolescentes. Então, é um perfil bem amplo da saúde e da saúde como um todo, né? Não só de doenças, a gente fala do bem-estar também.
4: O questionário individual será aplicado a um morador com 15 anos ou mais. Também serão verificados pressão arterial, peso e altura dos participantes. A pesquisa vai contar ainda com coleta de sangue e urina de cerca de 20 mil participantes, com 35...

0: ibge.gov.br ou pelo telefone 0800-721-8181. Reportagem Graziele Bezerra.
1: E essas foram as notícias do governo federal.
2: Uma realização da Secretaria de Comunicação Social da Presidência da República.
1: Com produção da empresa Brasil de Comunicação.
2: Fique agora com as notícias do Poder Judiciário e do Congresso Nacional. Boa noite, bom fim de semana.
1: A gente volta segunda, boa noite.
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2: Em resposta ao STF, tribunais estaduais negam irregularidades nos pagamentos feitos a magistrados entre abril e julho deste ano. TST promove seminário de precedentes na Justiça do Trabalho. Para o STJ, é possível partilha amigável com divisão desigual dos quinhões hereditários. Boa noite, eu sou Walter Lima. Em resposta ao STF, tribunais estaduais negam irregularidades nos pagamentos feitos a magistrados. As informações são sobre os meses de abril e julho deste ano. Marcelo Della Libera.
5: Os 7 tribunais brasileiros negaram irregularidades nos pagamentos a magistrados após cobrança do Supremo Tribunal Federal. As cortes do Paraná, Rio Grande do Norte, Rio de Janeiro, Maranhão, Distrito Federal, Rondônia e Goiás responderam ao ministro Alexandre de Moraes, que exigiu esclarecimentos sobre o cumprimento do teto constitucional entre abril e julho deste ano.
2: Herdeiros podem dividir bens de herança entre partes diferentes, desde que sejam maiores de idade, capazes e haja cessão de direitos hereditários. Esse é o entendimento do STJ, Fátima Uchoa.
6: Um homem falecido deixou dois irmãos como herdeiros, sendo um bilateral e o outro unilateral. Após o inventário, ambos fizeram acordo no qual o irmão

0: Tribunal Regional Federal da Primeira Região, o TRF1, manteve por unanimidade a decisão que suspende as atividades e a emissão de novas licenças ambientais para o Complexo Azulão, empreendimento de exploração de gás natural da empresa Eneva S.A., localizado nos municípios de Silves e Itapiranga. A área é sobreposta ao território reivindicado como terra indígena Gavião Real. O TRF1 reafirmou que a ausência de homologação definitiva da terra indígena não afasta a proteção constitucional do território.
1: 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Uma boa noite, bom fim de semana e até segunda-feira.
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1: Eu sou Paula Groba.
2: E eu sou Ricardo Nakaoka.
1: E estes são os destaques de hoje do Jornal do Senado, que começa agora.
2: Sugestão de cidadão para simplificar tributação de profissionais liberais vira projeto de lei.
1: Projeto cria alerta nacional para ampliar buscas por pessoas desaparecidas.
2: Porte de arma para mulheres sob amparo da Lei Maria da Penha pode ser autorizado.
1: Boa noite.
2: Boa noite.
1: Uma ideia que nasceu da participação popular pode mudar a forma como profissionais liberais pagam impostos no Brasil.
2: A Comissão de Direitos Humanos aprovou uma sugestão apresentada no portal E-Cidadania para simplificar o regime tributário da categoria. O texto agora será transformado em projeto de lei. Repórter Patrícia Oliveira.
3: Um cidadão de Goiás sugeriu ao Senado a criação de um regime tributário simplificado para arquitetos e engenheiros que atuam como pessoa jurídica e não possuem funcionários. A sugestão recebeu mais de 20 mil apoios online e foi aprovada na Comissão de Direitos Humanos. O relator, senador Laércio Oliveira, do Progressistas de Sergipe, ampliou essa medida para todas as categorias de profissional liberal que trabalha por conta própria, chamado de microempreendedor.

0: Por profissional ou MEP. Poderá optar pelo regime do MEP o profissional que tiver receita bruta anual de até R$ 120 mil, reais, com recolhimento mensal de 6% da receita bruta. A intenção é reduzir... optar pelo regime do MEP o profissional que tiver receita bruta anual de até R$ 120 mil, reais, com recolhimento mensal de 6% da receita bruta. A intenção é reduzir a burocracia, incentivar a formalização e diminuir a carga de impostos para quem atua sozinho na profissão. Como destacou na leitura do relatório o senador Jaime Bagatoli, do PL de Rondônia.
1: Os jovens profissionais que hoje operam na informalidade ou como pessoa física com carga tributária sufocante teriam uma porta de entrada viável para o mercado formal.
0: A sugestão aprovada será transformada em projeto de lei complementar.
2: E avançou no Senado um projeto que pode agilizar a regularização de áreas ocupadas irregularmente e melhorar as condições de moradia de milhões de brasileiros.
3: A proposta foi aprovada pela Comissão de Assuntos Econômicos e agora segue para...
4: em assentamentos irregulares, como favelas, invasões, comunidades, loteamentos ilegais e palafitas, segundo... diretrizes de reassentamento, planejamento urbano e de concessões urbanísticas. A proposta amplia a segurança de moradores em áreas de risco, facilita a regularização fundiária, permite maior participação da iniciativa privada, dá mais autonomia aos municípios, agiliza obras de saneamento e esclarece regras para evitar entraves na legalização dos espaços. O relator foi o senador

0: Porque tenho certeza que esse parcelamento de terras com 5 mil metros quadrados vai permitir geração de emprego, vai permitir paz no campo.
1: A Comissão de Segurança Pública pode votar o projeto de lei que autoriza o porte de arma de fogo para mulheres sob medida protetiva da Lei Maria da Penha.
2: A proposta, que já passou pela Comissão de Direitos Humanos, chega ao colegiado com a sugestão de que o porte seja transformado em posse, caso a medida protetiva seja revogada. Repórter Bruno Lourenço.
3: O projeto de lei altera o Estatuto do Desarmamento para garantir o direito ao porte de arma de fogo a mulheres sob amparo de medidas protetivas da Lei Maria da Penha. O texto também reduz a idade mínima para 18 anos, tanto para aquisição quanto para o porte de arma pelas vítimas. O senador Plínio Valério, do PSDB do Amazonas, explicou que a situação vivida por mulheres ameaçadas justifica a concessão do porte.
4: A medida se justifica pelo princípio da legítima defesa e pelo direito à vida, ambos garantidos pela Constituição Federal. Em situações extremas em que a ameaça à integridade física é clara e presente, a possibilidade de portar uma arma pode funcionar como meio de defesa eficaz em um momento de emergência.
3: A Comissão de Segurança Pública pode acrescentar dispositivo para determinar que, caso a mulher perca o direito de portar a arma na rua, em virtude do fim de medida protetiva, ela mantenha pelo menos a posse, a fim de preservar o investimento na aquisição da arma e munição e protegê-la em casa ou no ambiente de trabalho.
1: E a Comissão de

0: Para alertas gratuitos aos celulares de pessoas que estiverem na região do desaparecimento, mobilizando a população nas primeiras horas das buscas. A proposta também prevê parcerias com aplicativos de mensagens e redes sociais e segue para a Comissão de Segurança Pública.
1: A senadora Zenaide Maia, do PSD do Rio Grande do Norte, fez um apelo para que a população doe sangue e alertou para a queda nos estoques dos hemocentros. Ela lembrou que uma única doação pode salvar e beneficiar até 4 pessoas. A parlamentar destacou que, mesmo após o fim da campanha Junho Vermelho, a necessidade de doações continua para garantir o atendimento a cirurgias, emergências, tratamentos contra o câncer e outros procedimentos hospitalares.
0: Zenaide Maia também ressaltou que, durante as férias escolares, o número de doadores costuma cair, enquanto a demanda por transfusões aumenta. Além disso, criticou a chamada PEC do plasma, que propõe autorizar bancos de sangue privados a comercializar plasma humano, o que hoje é vedado pela Constituição.
2: A doação de sangue não é transação, não é negócio, não é mercado, é um ato de fé e solidariedade da humanidade.
1: E uma nova lei sancionada garante mais segurança a professores da educação básica da rede pública que queiram investir na própria formação. A norma assegura licença remunerada para cursos de especialização, mestrado, doutorado, qualificação profissional e pesquisas na área de educação.
0: A medida foi aprovada pelo Senado em junho e teve como relatora a senadora professora Dorinha Seabra, do União do Tocantins. Segundo ela, a Lei de Diretrizes e Bases da Educação já previa o direito à licença remunerada, mas não definia quais atividades poderiam ser consideradas aperfeiçoamento profissional. Com a nova lei, essas hipóteses passam a estar expressamente previstas, o que traz mais segurança jurídica e reforça a valorização dos professores.
3: Trata-se de reconhecer que o professor não é apenas receptor de conhecimento produzido pela academia, mas ele também é agente capaz de produzir saberes a partir da sua experiência profissional.
0: De João Lira, o Jornal do Senado fica por aqui. Acompanhe agora as notícias da Câmara dos Deputados. Boa noite.
1: Boa noite e um bom fim de semana.
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6: Deputados estudam considerar peso do veículo no cálculo do IPVA.
7: Projeto autoriza governos a comprar produto ou processo inovador.
6: Comissões avaliam ação nacional de enfrentamento ao capacitismo.
7: Boa noite. Avança projeto na Câmara sobre a Política Nacional de Enfrentamento ao Capacitismo. A repórter Júlia Lopes nos conta quais são as medidas.
8: A Comissão de Defesa dos Direitos das Pessoas com Deficiência aprovou o projeto que institui a Política Nacional de Enfrentamento ao Capacitismo. A proposta, apresentada pelo deputado Duarte Júnior do Maranhão, tem como objetivo erradicar a discriminação contra pessoas com social efetiva. Pelo texto, o conceito de capacitismo é associado à definição prevista na Convenção Internacional sobre os Direitos das Pessoas com Deficiência, que reconhece como discriminação por motivo de deficiência, direta ou indireta, toda ação que resulte na violação de direitos humanos, na exclusão social e na restrição do direito à cidadania. O Brasil tem hoje mais de 14,4 milhões de pessoas com deficiência, o equivalente a 7,3% da população com 2 anos ou mais. Segundo a 4ª edição da pesquisa Udiversity, 72% das pessoas com deficiência que procuram emprego afirmam já ter sido alvo de capacitismo no processo de contratação. Isso significa que 7 em cada 10 profissionais com deficiência relatam ter enfrentado discriminação na busca por trabalho. O deputado Duarte Júnior destacou a importância de conscientizar a população sobre o tema e ressaltou que a legislação brasileira já prevê a discriminação como crime.
9: É fundamental uma política de enfrentamento ao crime de capacitismo. E esse enfrentamento passa por uma sanção, uma punição que preenche o caráter punitivo, coercitivo e pedagógico para desestimular essa prática. O crime de capacitismo já é previsto pela Lei Brasileira de Inclusão, mas estamos apresentando aqui na Câmara Federal duas propostas que transformam um crime de capacitismo, um crime hediondo e também um crime inafiançável e prescritivo.
8: A proposta também estabelece que o governo federal deverá implementar a política, além de adotar outras diretrizes, como a realização de campanhas educativas e de conscientização sobre o capacitismo, o incentivo à inserção de pessoas com deficiência no mercado de trabalho e em todos os setores da sociedade, além do fortalecimento da educação e da cultura inclusiva. Na opinião da deputada Érica Cocai, do PT do Distrito Federal, que participou da discussão, a acessibilidade e a inclusão precisam estar presentes em todos os espaços.
10: Então, portanto, se nós vamos assegurar uma cidade onde todos os nossos direitos possam ser contemplados e tenham espaços fartos para que eles possam serem efetivados, não é permitido que nós tenhamos a exclusão de determinados espaços da acessibilidade. A acessibilidade tem que ser em todos os cantos onde nós exercemos essa mágica condição humana.
8: A proposta que busca reduzir a discriminação e ampliar a conscientização da população sobre os direitos das pessoas com deficiência segue agora para análise na Comissão de Finanças e Tributação. Da Rádio Câmara de Brasília, Júlia Lopes.
11: Habitação.
12: A Câmara promoveu audiência para discutir os critérios de seleção para o Minha Casa Minha Vida Rural. Hildo Rocha, do MDB do Maranhão, resume que foram priorizados municípios com menor índice de desenvolvimento humano, maior população rural e maior déficit habitacional.
7: Hildo Rocha também cita a ampliação dos investimentos em habitação rural e informa que cerca de 80 mil moradias já foram contratadas. O parlamentar acrescenta que 3 mil casas do residencial Mato Grosso, no Maranhão, devem ser entregues nos próximos dias.
11: Meio Ambiente.
12: Carlos Gomes, do Republicanos do Rio Grande do Sul, comemora a aprovação do projeto que amplia os incentivos fiscais destinados à reciclagem para fortalecer a economia circular. A proposta aumenta o limite de dedução do imposto de renda para estimular novos investimentos.
7: O parlamentar afirma ainda que a lei de incentivo à reciclagem já viabilizou centenas de projetos em todo o país e que o aperfeiçoamento da legislação vai ampliar a captação de recursos. Carlos Gomes pede o apoio dos deputados para a aprovação da matéria.
11: Transportes.
12: Comissão da Câmara dos Deputados aprovou uma proposta que muda cálculo do IPVA para considerar peso do veículo. A repórter Paula Bittar explica qual a diferença para o sistema atual.
13: A Comissão de Constituição e Justiça da Câmara aprovou uma proposta que altera a base de cálculo do Imposto sobre a Propriedade de Veículos Automotores, o IPVA, para considerar apenas o peso do veículo e não mais o valor de mercado. O texto também estabelece um teto para a cobrança do imposto. O valor total não poderá exceder 1% do valor de venda do automóvel. Além disso, a proposta autoriza os estados a criarem descontos para veículos menos poluentes. Atualmente, o IPVA é cobrado pelos estados com base no valor de mercado do veículo calculado pela tabela FIPE, com alíquotas que variam entre 1% e 4%. O relator na CCJ, deputado Rodrigo de Castro, do União de Minas Gerais, apresentou parecer favorável à proposta, mas com uma mudança que retirou do texto o item que estabelecia um limite na despesa total anual do Congresso Nacional, das Assembleias Legislativas e da Câmara Legislativa do Distrito Federal, assim como dos Tribunais de Contas. Segundo Castro, esse item estabelecia parâmetros financeiros incompatíveis com a manutenção da autonomia administrativa e financeira dos entes federados. Mas o texto mantém um limite para gastos com propaganda institucional de todos os poderes e do Ministério Público de 0,1% da receita corrente líquida. Fica proibida proibida a publicidade de caráter promocional ou pessoal. Com relação à mudança na arrecadação dos entes a partir de novas regras para o IPVA, o relator disse que a comissão que ainda vai analisar a proposta deverá se debruçar sobre o tema para avaliar os efeitos fiscais, federativos e orçamentários, inclusive quanto à eventual redução de receitas, a repercussão sobre a autonomia financeira dos estados e a necessidade de regras de transição capazes de preservar a continuidade dos serviços públicos. Logo no início da reunião da CCJ, o presidente da comissão, deputado Leo Lomanto Júnior, do União da Bahia, disse que o debate é sobre a modernização do sistema tributário brasileiro.
14: É legítimo reconhecer que para milhões de brasileiros o veículo deixou de ser um bem de luxo há muito tempo. Para inúmeras famílias, representa instrumento de trabalho, fonte de renda, meio de transporte indispensável e condição para o exercício de atividades econômicas. Em um cenário de elevada carga tributária, é natural que o Parlamento seja chamado a discutir se determinados modelos de tributação continuam atendendo aos princípios da razoabilidade, da justiça fiscal e da capacidade contributiva.
13: Já o deputado Helder Salomão, do PT do Espírito Santo, disse que a comissão especial deverá encontrar uma solução para a redução na arrecadação. E ele também acredita que a mudança poderá gerar uma distorção.
15: O cara que tem um caminhão velho, pesado, vai pagar um imposto maior do que o cara que tem uma Ferrari construída com fibra de carbono, levíssima. Então não podemos promover aqui uma distorção e privilegiar os ricaços, aqueles que vão poder comprar uma Ferrari, uma BMW.
13: O autor da proposta, deputado Kim Kataguiri, do Missão de São Paulo, por outro lado, afirmou que não falta de onde cortar para garantir a redução na carga tributária.
16: Nós temos para apresentar na comissão especial mais de 200 bilhões de reais em diferentes compensações que podem ser colocadas. Privilégio para cortar, seja tributário, seja de supersalário, seja de desonerações setoriais, não falta no nosso país.
13: A proposta que altera a base de cálculo do IPVA para considerar apenas o peso do veículo e não mais o valor de mercado ainda precisa ser analisada por uma comissão especial que deverá ser criada para esse fim e depois segue para a apreciação do plenário, onde precisará ser votada em dois turnos. Da Rádio Câmara, de Brasília, Paula Bittar.
11: Previdência.
7: Doutor Flávio, do PL do Rio de Janeiro, solicita a aprovação de projeto de sua autoria que propõe o pagamento automático do salário maternidade pelo INSS logo após a apresentação do atestado médico ou certidão de nascimento.
12: Doutor Flávio afirma que o projeto reduz a burocracia e as longas filas enfrentadas pelas mulheres, evitando que muitas mães fiquem sem renda por 2 a 4 meses, justamente no momento de vulnerabilidade e aumento de despesas com o recém-nascido, como acontece hoje.
11: Desenvolvimento Regional.
7: Daniel Trzeciak, do PSDB, pede a liberação de 27 bilhões de reais da multinacional chilena CMPC em Barra do Ribeira, no Rio Grande do Sul. Segundo ele, a falta de conhecimento da realidade local e a burocracia travam a instalação da fábrica, que deve gerar mais de 12 mil empregos.
12: Uma ação civil pública do Ministério Público Federal questiona a falta de consulta a indígenas da região. Daniel Trzeciak defende, entretanto, o cumprimento da lei e o apoio ao maior aporte privado da história gaúcha para assegurar os trabalhadores e impulsionar o sul do estado.
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11: Votação.
7: A Câmara aprovou duas medidas provisórias, uma delas para subsidiar o custo do litro do diesel e a outra para ajudar na recuperação após as enchentes em Minas Gerais. O repórter Antônio Vital acompanhou a votação.
18: A Câmara dos Deputados aprovou duas medidas provisórias que autorizam o uso de dinheiro público para finalidades emergenciais não previstas no orçamento deste ano. Uma delas permite que a Agência Nacional do Petróleo, Gás Natural e Biocombustíveis, a ANP, use 10 bilhões de reais do orçamento para custear parte do preço do diesel, depois do aumento no mercado internacional provocado pela guerra entre os Estados Unidos e o Irã. Ao editar a medida provisória, o governo argumentou que o conflito tem o potencial de gerar um efeito cascata inflacionário, desabastecimento e comprometimento da atividade econômica. A medida provisória foi editada em março, 20 dias depois do início do conflito no Oriente Médio, com efeito imediato. Na prática, esse dinheiro está sendo usado para subsidiar 32 centavos por litro de diesel para os produtores e importadores do combustível, o que tem reflexo no custo final para o consumidor. O prazo para o subsídio termina no fim do ano, ou quando atingir um montante de 10 bilhões. Bilhões de reais. O deputado Tadeu Venere, do PT do Paraná, defendeu a necessidade de custear parte do preço do diesel.
19: Parte desses recursos vem justamente

0: O restante será usado para custear ações para diminuir as consequências das mudanças climáticas, para assistência social e para financiar pequenas empresas da região. O deputado Hildo Rocha, do MDB do Maranhão, defendeu a importância dos recursos emergenciais.
1: Uma provisória importante que vem em socorro de Minas Gerais, da cidade, principalmente da cidade de Juiz de Fora, de Ubá, que precisava de atendimento, famílias que sofreram com as enxurradas, com as enchentes que lá tiveram durante já neste ano, e também ainda aqueles do Rio Grande do Sul que precisavam de moradia.
0: As duas medidas provisórias foram enviadas para análise do Senado. Da Rádio Câmara de Brasília, Antônio Vital.
2: Agricultura. João Daniel, do PT de Sergipe, é favorável a medidas emergenciais de apoio aos produtores rurais e preservação dos rebanhos. Ele informa que apresentou projeto de lei e indicações ao governo federal em busca de crédito para evitar prejuízo à economia regional.
3: João Daniel alerta para os efeitos das mudanças climáticas e da estiagem sobre a produção agropecuária no semiárido de Sergipe. De acordo com o deputado, a seca comprometeu grande parte da safra e ameaça a principal bacia leiteira do estado.
2: Economia. Florentino Neto, do PT do Piauí, defende projeto que autoriza a União a criar uma empresa estatal para atuar na distribuição de combustíveis e gás de cozinha. A proposta também permite ampliar a participação pública em refinarias e outras estruturas estratégicas para abastecimento nacional.
3: No entendimento de Florentino Neto, a medida fortalece a soberania energética e protege o país em situações de desabastecimento. Ele considera ainda que a iniciativa contribui para a estabilidade da oferta de combustíveis, além de proteger os consumidores contra aumentos abusivos.
2: Dimas Gadelha, do PT do Rio de Janeiro, defende a criação da Terrabras, empresa pública destinada à pesquisa, exploração e processamento de minerais estratégicos. A estatal atuaria em áreas ligadas a terras raras e outros insumos utilizados na transição energética.
3: O deputado argumenta que a medida fortalece a soberania nacional, estimula a industrialização e a agregação de valor no país. Dimas Gadelha conclui que o texto prevê ainda mecanismos para ampliar o controle estatal sobre cadeias produtivas consideradas estratégicas.
2: Ciência e tecnologia. Comissão aprova projeto para compra pública de produto inovador. A repórter Sofia Peçanha tem os detalhes.
4: A Comissão de Ciência, Tecnologia e Inovação da Câmara dos Deputados aprovou o projeto que altera a Lei da Inovação para permitir que o poder público adquira produtos ou processos inovadores desenvolvidos com recursos de incentivo à pesquisa e ao desenvolvimento tecnológico. A proposta autoriza que contratos firmados pelo governo para atividades de pesquisa e desenvolvimento possam incluir cláusula que garanta a compra do produto ou processo inovador resultante desses projetos, inclusive nos casos de encomendas tecnológicas e transferências estratégicas de tecnologia. A deputada Maria do Rosário, do PT do Rio Grande do Sul, relatora na comissão, explicou que o objetivo é dar segurança aos investimentos em inovação.
5: Propõe resolver essa lacuna ou incluir dispositivo que trata da garantia de mercado para produtos e serviços resultantes de projetos contratados por meio de encomendas tecnológicas, conferindo previsibilidade de atratividade aos investimentos em inovação.
4: Segundo a justificativa, embora existam recursos públicos significativos aplicados em inovação por meio de editais de subvenção econômica e fundos tecnológicos, ainda não há mecanismos claros que assegurem mercado para os produtos desenvolvidos com esse apoio. Para a deputada Alice Portugal, do PSDB da Bahia, relatora na Comissão de Administração e Serviço Público, a mudança busca justamente superar essa limitação.
6: Esse dispositivo não tem sido amplamente aplicado, pois carece de mecanismos que garantam a continuidade dos investimentos e, consequentemente, o interesse do setor privado no desenvolvimento tecnológico como parceiro dos interesses públicos, traduzidos pelo avanço tecnológico do país a médio e longo prazo. É exatamente desse ponto que reside o objetivo dos projetos.
4: Os autores do projeto, a deputada Jandira Fegali, do PSDB do Rio de Janeiro, e outros parlamentares, defendem que, ao garantir a possibilidade de aquisição dos produtos desenvolvidos com recursos públicos, públicos. O texto amplia a segurança jurídica para empresas e instituições de pesquisa e fortalece a autonomia tecnológica do país. Atualmente, a Lei da Inovação estabelece mecanismos de fomento à pesquisa, mas não prevê de forma explícita a garantia de aquisição, pelo Estado, das soluções desenvolvidas. O projeto pretende fechar esse ciclo, fortalecendo a política de inovação e estimulando a consolidação de uma base

0: produtiva nacional mais competitiva. Agora, o projeto que permite a compra pública de produto inovador financiado com recursos públicos segue para análise da Comissão de Finanças e Tributação. Da Rádio Câmara de Brasília, Sofia Peçanha.
1: Justiça. Marcelo Moraes, do PL do Rio Grande do Sul, critica a operação realizada pela Polícia Federal na residência de Jair Bolsonaro por determinação do ministro Alexandre de Moraes. Para o deputado, a medida foi uma perseguição política e, segundo ele, não encontrou irregularidades.
2: Marcelo Moraes também questiona a atuação da Polícia Federal em outros casos envolvendo autoridades e familiares do ex-presidente. O parlamentar conclui manifestando solidariedade a Jair Bolsonaro e afirmando que o ex-presidente é alvo de perseguição política.
1: Termina agora o Jornal Câmara dos Deputados, produzido pela Rádio Câmara, com trabalhos técnicos de Everson Urani e apresentação de José Carlos Andrade e Márcio Aquilissardi. Uma boa noite para você.
2: Uma ótima noite. A Voz do Brasil volta na segunda-feira.
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0: 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Ufa, sexta-feira chegou e chegou também o seu Misturadão. Hoje é dia 10 de julho. É um prazer gigantesco estar junto com vocês, hein? Hoje se comemora o dia da pizza, minha gente. Uma pizza vai bem, hein? Parabéns aos pizzaiolos também aí. Olha, eu particularmente sou apaixonado por pizza, viu? Ô, coisa boa. Mas coisa boa também é estar junto com vocês nesta sexta-feira, dia 10. Como é que passou a semana? Passou bem? Espero que sim. É um prazer gigantesco estar junto com vocês. E para começar a edição do nosso Misturadão de hoje, a gente começa com esse projeto maravilhoso do Michel Teló, hein? Ele que lançou em dezembro do ano passado a regravação da música Toda Forma de Amor do Lulu Santos e Exagerado do Cazuza. As duas fazem parte do projeto Sertanejinho do Teló.
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0: a frase do Inter feita. É sucesso, é bom demais. E a talentosa Bia, que é uma grande compositora. Pois é, ela é empresariada pelo escritório da dupla Henrique e Juliano. E é compositora também, viu? De vários sucessos. Da eterna Marília Mendonça, do Luan Santana, do Gustavo Lima, do Henrique e Juliano. E agora cantando, hein? Bia Frazo, aqui na nossa programação. Bom, agora tá na hora do Mundo Pop e você é antenado com as notícias da música.
1: 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Olha, eu chegando com mais uma edição do Mundo Pop pra você nesta sexta-feira, 10 de julho. Se liga aí.

0: shows em 11 estados durante o mês de São João, Zé Vaqueiro trouxe mais um presentão para os fãs. O cantor lançou o álbum Moído do Original Volume 2, um projeto delicioso, cheio de novas versões em forró de grandes sucessos da música brasileira. A grande aposta do disco é uma roupagem novinha para a música Aproveita Que Eu Tô Obrigado, que ele gravou originalmente com o cantor Natan. Zé Vaqueiro contou que esse projeto foi feito sob medida para a galera cantar do começo ao fim. É mais um lançamento para agitar os paredões.
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